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6: 9:52.

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2: 10:17.

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1: Honra demais cantar com o trio Parada Dura, né?
2: Que prazer.

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1: Thiago Brava e Turma do Pagode fazendo aquela vibezinha.

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1: 10:55.
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1: Beleza, hein, Ivete?
2: Oh.
1: Dá pra sacudir nessa?
2: Se dá.
1: Oi, Ivete.

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2: 11 horas e 30 minutos.

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1: Tudo em paz.

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0: 1:19.

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3: 1:34.

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1: Não é? Anderson Freire, grande abraço pra você, cara. Não te conheço, mas te admiro muito.
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1: 2h24.
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0: pode fazer barulho aí.
1: Aê, gente!
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2: 3:07.
3: Dor de cotovelo. Quem sabe cantar? Não é comparando, não. Mas olha como você trata ele.

0: dor de cotovelo.
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0: Thiago Brava!
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3: 3:35.

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0: Valeu, Robin.
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0: 4 e

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4: 4:19.

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3: 4:47.

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1: Agora a pressão é em HD. Henrique
2: e Diego.

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1: 5:38.

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2: 6 e 1.
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2: 6 e 3.

Jane Estrada da Esperança. 6:19. Bom dia!

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2: Compadre,
3: oi.
2: Sapé.
3: Um português apaixonado pelo Brasil, decidiu morar aqui, né?
2: É.
3: Rapaz, viajando por diversas regiões do país, encontrou um papagaio daquele que até hino nacional cantava. Falou, gente, é seu companheiro perfeito pra ficar com a minha mãe lá em Portugal, que ela tá sozinha.
2: É.
3: Quanto que é o papagaio? Falou, R$2.000. Falou, não, mas vale a pena. Pagou, mandou pra mãe lá em Portugal pra servir de companhia. Uma semana depois ligou, falou, mãe, gostou do papagaio que eu mandei pra senhora? Falou, filho, gostei, mas a carne dele é um pouco dura, né?

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1: Simora com Danilo Reis e Rafael. Gino e Gino, o barco afundou.

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Agora 6 horas e 27 minutos, bom dia pra você. Alô, alô, bom dia pra você, José Gontijo. Como é que tá as coisas, hein? Deixa eu mandar um abraço também. Alô, Adélcia, bom dia pra você. Também sintonizado conosco, a Helena lá no bairro Nossa Senhora do Carmo, que pediu... Vai estar nessa longa e trajetória estrada da vida com Milionário e José Rico.

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1: Essa não é uma história, coitado.
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0: Bom dia para você. Agora 6 horas e 52 minutos. Vamos falar de coisa boa também? 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
1: Bom dia! Na comunicação, Matheus.
2: 100% você. Vai tocando, sanfoneiro, vai.

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Aguenta coração pra tanta emoção, hein? Simbora com Beto e Márcio. 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
2: Dois amigos conversando numa mesa de bar, né?
3: Sei.
2: Falou, é, rapaz, meu sonho é poder ganhar 50 mil reais por mês. Igualzinho meu pai. O outro falou, o quê? Seu pai ganha 50 mil reais por mês? Falou, não, não, mas ele tem sonho também.
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6: Ó, Matheus Vasconcelos, toca um Tião Carreira aí pra nós.

Ano e paranaense, a coisa da feia. Sete horas e 7 minutos. Bom dia.

0: emoção.
1: Bom dia, Matheus Vasconcelos. Eu sou Pedro Betti. Tô chegando agora com o Giro do Esporte. Olha, assim como a queima do alho, que acontece agora no próximo final de semana, cada comitiva prepara sua receita com paciência, tradição e trabalho. É o trabalho em equipe que faz a diferença. Bom, no Campeonato Brasileiro também aí é uma prova de resistência. E claro, o trabalho em equipe faz toda a diferença. Cada ponto conquistado vai aí falar quem vai levantar a taça ou quem vai ficar pelo caminho. É, a queima do alho, essa nasceu aí ao longo da história, se a gente for parar para pensar, como um símbolo de união e esforço dos tropeiros. Já o brasileiro segue essa essência de ser uma maratona para deixar o coração agitado e o mundo na bola. Ah, esse aí vai trazendo muita emoção. Fica o convite para o próximo final de semana agora, a queima do alho de Carmo do Cajuru. Dito isso, Matheus, aproveito também para saudar a Duda, a rainha do rodeio de Carmo do Cajuru. Sensacional! E faço um convite à comunidade cajuruense, porque a Copa Zelito de futsal e vôlei vai começar. Faça sua inscrição lá no ginásio poliesportivo no São Luís. Gente, é um evento que é sensacional. Tá todo mundo convidado. Vamos que vamos com muita alegria nessa terça-feira, Matheus, trazendo muita informação. À noite eu tô de volta falando aí de tudo que aconteceu ao longo desse dia com as nossas equipes.

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2: O queridinho. Oi. Do rádio, Matheus Vasconcelos.
1: Bom dia pra você. Alô, bom dia, Maria Gonçalves, lá no bairro Jardim Candideias, em Divinópolis. Bom dia, Maria.
3: Bom dia, Matheus. Como é que tá as coisas aí?
1: Tô muito bem.
3: Tudo bem? Ô, Matheus, podia rodar uma música pra mim aí. Se puder rodar, viu? Porque ele é o meu reino encantado. Se puder rodar pra nós, viu? O vídeo é pra vocês aí da rádio, pra todo mundo que estiver ouvindo. Tchau, com Deus, viu?
1: Bom dia pra você, Maria Gonçalves. Bom dia, Cláudia. E vamos tocar com muito carinho e respeito. Essa música é bom demais da conta. Daniel, meu reino encantado.

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João Neto e Frederico, epa, agora eu bebo e dou trabalho, agora eu estou é trabalhando. Alô, bom dia para você, Márcia, lá de São José de Salgados. Bom dia, Márcia. Vamos tocando aqui, ó, com vocês e para vocês, Gino e Geno, bora agitar, que final de semana tá chegando, hein? Gino e Geno, agita aí.

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2: 7:33. 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
2: 7h35. 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
3: 7:37.
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2: 7h53.
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0: vou te dar outro, hein?
1: Olha lá, hein?
2: Valeu! Obrigado.
0: Valeu, gente!
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Bom dia a todos os ouvintes do programa Cheiro da Terra, com Roberto Fonseca. Quero abraçar com muito carinho você que está sempre ligado na nossa rádio Cajuru, a sua rádio. Bom dia, Carmo do Cajuru. Você que mora no centro, em nossos bairros, o nosso abraço e um ótimo dia. Bom dia a todos que estão nas nossas comunidades rurais. Bom dia, dona de casa, motorista, profissionais liberais, autoridades, empresários e funcionários, comerciantes, funcionários do comércio, funcionários públicos, representantes das nossas igrejas, trabalhadores e todos os ouvintes da Cajuru FM. Bom dia aos moradores das cidades vizinhas e suas comunidades que nos ouvem. O meu abraço a todos aqueles que trabalham para que Cajuru seja um ótimo lugar para vivermos com nossos familiares, nossos amigos e todas as pessoas do bem. Olá, ouvinte da Rádio Cajuru FM. Bom dia! Quer dar seu recado, abraçar seus familiares, amigos, nossos aniversariantes? Quer fazer uma crítica construtiva, contribuindo para o nosso crescimento socioeconômico? Ligue para a Rádio Cajuru FM, 3244-1194. Ou pode mandar sua mensagem pelo WhatsApp 999-37-1194. Assim que puder, vamos atendê-lo. Lembre-se, estamos ao lado da nossa população. 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Começa agora o programa Cheiro da Terra, com Roberto Fonseca, esse amigo de vocês.

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2: Bom dia mais uma vez, né? Meu abraço, meu carinho a todas as pessoas que estão juntinho conosco, né? Todos os dias aqui na sua, na nossa rádio Cajuru FM, não é verdade? Vou começar aqui mandando um abraço aí para todo mundo aqui de São José dos Salgados, mandando um abraço também pro pessoal de Santo Antônio da Serra, pessoal lá de Bom Jesus Angicos, né, Zezinho? Enfim, toda a comunidade rural de Carmo do Cajuru, nossos bairros, nosso centro, né? Meu muito obrigado por vocês estarem sempre conosco aqui na sua, na nossa Cajuru FM. 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Já estamos no final aí, né? Essa semana vai sair, tá bom? Fiquem ligados na 98.7. 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Tá legal, não tá, gente? Muito bom, né? Bom demais. Muita coisa pra você. Tá certo? Daqui a pouco estaremos passando mais alguns recados para todos os nossos ouvintes aqui da nossa Cajuru FM. Vamos agora com mais alguns apoios culturais, né? E depois vamos de música, né? Mas antes, quero falar para você que essa confusão que arrumaram esse presidente da Argentina, esse tal de Milei, e com o Lula, é um negócio de parar com isso, né, gente? Que bobagem, parecendo meninos, né? E o pior é que ficam dando resposta. Eu acho que o Milei falou um monte de bobagem. Pra que isso? Não é? Mas aí vem alguém lá da política brasileira, né, e fala, e chama lá o Milei de coisas que não deveriam fazer também, né? Mas é muito feio isso, não precisamos disso, não é? Mas político também, né? Político não tem comportamento, não. Isso, para ganhar voto, eles fazem qualquer coisa, né? Mas precisava de respeitar, pelo menos, as pessoas. Não é isso? Muito bem. Também, gente, olha, o pessoal está pedindo para falar aqui sobre esse negócio de cachorro na rua. O pessoal está assustado com tanto cachorro na rua, pitbull na rua, gente. Que isso? Não pode. Lá em Divinópolis, teve uma mulher lá que quase morreu lá com um ataque de cachorro. Tem que ter cuidado, não é? Cachorros violentos. E também precisamos de tomar uma providência com relação a isso, não é? Então vamos agora ouvir os nossos apoios, mais apoios culturais e depois música para você. E depois nós temos outros recados, né? Recados legais para você, aqui da sua, da nossa Cajuru FM.
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3: 8:22.
4: 8:22. Bom dia para você, muito obrigado. Quero mandar um abraço aqui para Márcia, lá de São José de Salgados, né, Márcia? A Márcia pediu, Roberto, põe aquela música da Renata para nós aqui em São José de Salgados. Daqui a pouquinho, tá bom? Primeiro nós vamos ouvir Zezé de Camargo e Luciano, No Dia Que Eu Saí de Casa. Alô, dona Jacinta, bom dia. Depois, Marco Brasil, Agito do Meu Povo. E temos ainda Eduardo Costa, Eu Amo Essa Bandida. Oh, meu Deus do céu. E depois, Renata Caetano, Seu Jeito de Ser, para a galera lá de São José dos Salgados. É isso, Márcia. Bom dia para você. Vou dar o seu recado, tá bom? Bom dia. Vamos que vamos!

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2: 8:26. Convite, missa em Catumba. É, dia 29, amanhã, às 19 horas, lá na comunidade de Catumba, né, gente? Tá certo? Sua presença é muito importante. Quem vai presidir a missa é o Padre José Raimundo. Alô, Padre José Raimundo, bom dia. Esse convite nos foi enviado pela Márcia, ela é de São José de Salgados, né, gente? Então, não se esqueça, missa em Catumba, amanhã, às 19 horas, tá certo? E você será muito bem recebido, claro. Tá? Não deixem de participar, então, da Santa Missa amanhã em Catumba. Bom dia! Vem aí, Marco Brasil, Agita do Meu Povo, e ainda Eduardo Costa, Eu Amo Essa Bandida. Depois, atendendo a Márcia, Renata Caetano, Seu Jeito de Ser.

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8: Muito bem, gente. Bom dia para você, que você tenha um ótimo dia, né? Bem, quero falar para você o seguinte, que essa briga de Brasil e Argentina tem que acabar. Não é Brasil e Argentina, né? É, na verdade, é o Milei, que esteve aqui na convenção do Flávio Bolsonaro e falou um punhado de bobagem a respeito do governo Lula, chamou ele de ex-presidiário, e depois veio respostas, né? alguém do governo chamou ele de palhaço. Gente, que olha só que tratamento mais esquisito, que falta de respeito. Por isso é que eu falo, gente, que as coisas acontecem, sabe? Muita gente faz coisas aí, pessoas mais jovens, pessoas, né, que vivem cometendo erros, porque também os exemplos são ruins demais, né, gente? Não tem, não se respeita nada, não é? A gente está vendo aí as coisas que acontecem para todo lado, pelo amor de Deus, viu? E depois acha ruim, né, das coisas acontecerem. Aí vem uma pessoa nova, uma pessoa jovem, faz uma bobagem, né? As pessoas que estão, que deveriam se dar o respeito, não se dão, não é? Eu fico imaginando, né? Já falei aqui um punhado de vezes, as criancinhas aí com o celular na mão, vendo tanta coisa, tanto político, tanta autoridade que deveriam se respeitar a eles mesmos, não se respeita. Meu, isso que o Milei falou é uma falta de respeito muito grande. Vem aqui, no nosso país, e falar essas bobagens? Pode vir aqui, por exemplo, se ele quer aproximar de uma pessoa na política aqui, não tem importância nenhuma, mas faça tudo com respeito, né? Pelo amor de Deus. Quero mandar um abraço aqui para o meu amigo Zé do Beco. Alô, Zé do Beco, bom dia! Vamos de música, gente? Rio Negro e Solimões, Clima de Rodeio. Essa música é para o meu amigo Pernambuco. Alô, Pernambuco! Bom dia para você, Pernambuco. Não é fácil não, né, Pernambuco? Um abraço para você, para a Glória e toda a sua família. Também abraçando aí a galera aqui da Marf, né? Todo mundo da Marf, recebe um abraço de Roberto Fonseca e toda a equipe da Rádio Cajuru FM. Vamos ouvir também Sérgio Reis, Vaneirão do Coroa. Ei, meu Deus do céu! E depois nós vamos ouvir as últimas do esporte, né, gente? O futebol tá precisando de animar mais, né, gente? E aí o pessoal do Atlético tá falando assim, não, tá animado sim. O Atlético tem isso não, o Atlético tá indo muito bem. Verdade, né? Ganhou de um grande time, que é o Palmeiras, lá no campo do Palmeiras. Realmente foi uma vitória e tanto do Atlético. Gente, antes disso eu quero falar da queima do alho. A 15ª da queima do alho acontece agora no fim de semana, dia 1º, né? Lá no Parque de Exposição. Teremos aí uma tradicional cavalgada, né? Que sai da prainha às 11 horas, né? E a Leninha, que é sempre organizando essas festas. Teremos lá comida boa, vontade, shows com Juan Miguel e Gustavo. Teremos lá Renata Caetano e Edna Alves, né? Então aí o pessoal está animado aí com o show que vai ter, né? Muito bacana. E lembrando você que se você ainda não comprou o seu ingresso, aproveite, ainda tem preço promocional, tá bom? Você pode adquirir seu ingresso na Nutricional, no Sindicato Rural, na Cooperativa, no Supermercado Cícero, na Agropecuária São Vicente, na Panificadora São Geraldo, no Rancho da Vaca, Bar do Sonenê e lá em São José do Salgado. Lembrando a todos que a renda será revertida para as entidades de Carmo do Cajuru. Bacana, né? E hoje é dia do Bazar da Vila Vicentina, não é isso? Nós estamos precisando de mexer dar uma organizada aqui nesse Bazar da Vila Vicentina, porque está faltando alguma coisa aqui. Tá bom? Meu abraço, meu carinho. Então vamos de música, então, né, gente? Depois a gente vai passar as últimas do esporte. Rio Negro e Solimões, Clima de Rodeio, Sérgio Reis, Vaneirão do Coroa. Depois as últimas do esporte, tá certo? Não, ainda teremos aqui Gilberto e Gilmar cantando Eu Sempre Vou Lembrar de Você. Bom dia!

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2: Opa, bom dia, são exatamente 9 horas e 5 minutos, agora é a hora das últimas do esporte, bom dia.
3: Futebol. Futebol. Passada mais uma rodada do Campeonato Brasileiro, agora Atlético e Cruzeiro focam em outras competições. Cruzeiro, Libertadores, nos próximos dias, Atlético, Copa do Brasil, começando com o cabuloso, hein, Nath Fiuza?
4: É uma semana agora em que o Cruzeiro ainda terá um compromisso pelo Campeonato Brasileiro, né? Na quinta-feira joga contra o Coritiba, já é a 21ª rodada da Série A. O Atlético não jogará nesse meio de semana pelo Brasileirão, porque teria um duelo contra o Bragantino. E o Bragantino estará em campo amanhã pelos playoffs da Copa Sul-Americana. Então o Atlético teve esse jogo adiado. Consequentemente, o Atlético volta a campo no final de semana para a Copa do Brasil. Compromisso que o Cruzeiro também terá, mas no domingo. Até explicando, nós estamos acostumados a ter os jogos de Copa, né, nos meios de semana, mas esse ano a Copa do Brasil com uma configuração diferente. Os jogos de ida das oitavas de final já neste final de semana, sábado e domingo, e os jogos de volta na semana que vem, terça e quarta-feira. Então vai ser um intervalo curto aí entre os jogos de ida e volta para a gente definir os classificados às quartas de final. Mas a gente começa destacando do Cruzeiro hoje, dois assuntos importantes. Primeiro deles com o Rubem Júnior, a questão do Sinisterra. Precisou ser substituído na última partida contra o Botafogo e ontem o Cruzeiro já deu um primeiro parecer de que de fato ele teve uma lesão importante muscular na coxa. Não é isso, repórter Rubem Júnior?
5: A lesão sofrida pelo atacante Sinisterra, a quinta desde que chegou ao Cruzeiro, é uma lesão importante. Por isso demanda outros exames para detectar o grau desta lesão, deste estiramento na coxa esquerda e o tempo que terá na sua recuperação. Atleta que tem um histórico de lesões musculares em setembro de 25, outubro de 25, dezembro de 25, fevereiro de 26, julho agora de 26. Então é um cara que o Cruzeiro deposita confiança pelo seu profissionalismo, mas infelizmente vem tendo muita lesão, principalmente muscular. Contra o Coxa, próximo desafio, quinta-feira no Couto Pereira em Curitiba, o Cruzeiro que também tem na próximo domingo pela Copa do Brasil a Chapecoense, mas sobre o time que tem contra o Curitiba, tem a volta do Pereira, também do Gerson, além do Fagner, que vai cumprir suspensão. Aí vai o William pra posição. Terça-feira de reapresentação na Toca.
4: Vamos ao Rio de Janeiro. Repórter Wellington Campos também conosco. Eu falei que nós tínhamos dois assuntos aí de interesse do Cruzeiro. O segundo trata-se do zagueiro do Internacional, o Vitor Gabriel, que foi o responsável, né, naquele lance que acabou lesionando o Gabriel Peck, que inclusive já foi operado, teve uma fratura, né, na tíbia da perna esquerda. Ele já foi operado, recebeu inclusive a visita dos colegas de clube lá no hospital, Matheus Pereira, Lucas Romero, o Wanderson, todos eles estiveram ali naquele momento também, né, acalentando, passando força ao Gabriel Peck. E agora pela manhã o zagueiro do Internacional será julgado no STJD. Com mais detalhes, Wellington Campos, direto do Rio de Janeiro.
6: Natália Fiuza, o zagueiro Vitor Gabriel do Internacional, que causou a fratura na perna esquerda do jogador do Cruzeiro, Gabriel Peck, vai ser julgado nesta manhã na sexta comissão disciplinar. Ele pode pegar uma punição de prazo enquanto Gabriel Peck estiver fora do Cruzeiro devido a esta fratura. Esse prazo é no máximo de 180 dias. Julgamento é da sexta comissão disciplinar. Natália Fiuza.
4: Obrigada, Wellington Campos. Julgamento a partir das 10 da manhã, a gente acompanha. Como o Wellington explicava, a possibilidade aí da denúncia, né? Caso aceita, dele ficar parado, suspenso, o mesmo período que o Gabriel Peck estiver se recuperando. Como eu falava antes, o Atlético não vai jogar nesse meio de semana pelo Brasileirão, então semana cheia para preparar para o duelo contra o Juventude Copa do Brasil no sábado. E o técnico Eduardo Domingues comemora esse tempo para trazer mais atletas recuperados do DM. Não é isso, Cláudio Rezende?
7: É, está comemorando sim o técnico Barba Domingues essa semana livre, com uma vitória expressiva diante do líder Palmeiras, tranquilidade para preparar o Galo agora, mudando o chip, é Copa do Brasil no sábado contra o Juventude na Arena MRV, jogo de volta em Caxias do Sul daqui a uma semana. Para esse desafio, jogadores como Maicon, que precisa evoluir fisicamente, pode ser uma semana aí determinante para ele, e para o Coelho, que teve um edema muscular na coxa e já desfalcou o Galo contra o Palmeiras. Chances de reaparecerem para Gustavo Scarpa e também o volante Alan Franco no fim de semana.
4: Obrigada, Cláudio Rezende. O América se prepara agora só para o próximo compromisso da Série B, depois de ter vencido o Goiás no final de semana, mas vai ficar de olho hoje à noite na partida do Atlético contra a Ponte Preta, porque interessa ao Coelhão para não voltar a ser lanterna da tabela. Não é isso, Lucas Sanches? Bom dia.
8: Terça-feira é de folga para os jogadores do América, mas com dever de casa. Secador ligado, porque 7:30 tem Ponte Preta e Atlético lá em Campinas, ainda dando sequência à rodada da Série B. E o América, claro, vai torcer contra a Macaca, porque um tropeço da equipe de Campinas garante o Coelho fora da lanterna da Série B depois de 16 rodadas. Mais um marco muito importante para o Coelho, que de acordo com o Departamento de Matemática da UFMG, tem agora 95% de chance de rebaixamento, e não 98%, como era o número anterior. O América, nos próximas duas semanas aproximadamente, vai se preparar para o próximo jogo, que é fora de casa, contra o Botafogo de Ribeirão Preto. Expectativa de reforços do departamento médico: Ricardo Silva, Eduardo Persson, William do Bigode, o Fábio e também o Pinheiro, o atacante. Dois jogadores, esses últimos, que ainda não estrearam. Então o América pode ir reforçado e embalado para a próxima partida. Agora, quem sabe, olhando para o lado de fora da zona de rebaixamento. A distância é grande, mas a confiança está aumentando no CT Lana Drummond.
4: Obrigada, Lucas Sanches. As notícias do esporte.
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2: Pois é, gente. Bom dia para você. Não se esqueça, hein? Fim de semana agora, dia 1º, 15ª queima do alho aqui em Carmo do Cajuru. E você é nosso convidado, hein? Não deixe de participar no Parque de Exposições. Teremos lá muita, muita coisa gostosa. Você sabe que a queima do alho aqui em Cajuru, ela é maravilhosa, né? Meu abraço a todos os organizadores aí, tá certo? Porque vai ser bom demais, né? É, Cajuru tá em festa. Gente, missa lá em Catumba, dia 27, amanhã, no dia 29, né? Amanhã, às 19 horas, na comunidade Catumba. Tá certo? Você é nosso convidado, hein? Olha aqui, depois da missa, teremos a caldo de canjica, e sopa. É, caldo de canjica e sopa. Bom demais, né? Tem nada melhor do que isso. Tá bom? Estão me convidando aqui para ir, né? Amanhã, não sei, viu, Márcia? Mas se eu puder ir, eu vou sim. Tá bom? Obrigado, um abraço. Agora, gente, vamos de música, né? É, Fernando e Sorocaba, A Casa Caiu. Depois tem Eduardo Costa, Me Engana Que Eu Gosto. Eu, hein? E Edson, cantando Como Eu Queria Te Amar. Bom dia!
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2: 9 horas e 16 minutos.

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2: Muito bem, gente, bom dia para você. Mais uma vez quero fazer aquele convite para você. Missa em Catumba, na comunidade Catumba. Amanhã, às 19 horas, com o padre José Raimundo. Alô, padre José Raimundo, meu grande amigo, meu abraço, meu carinho. Depois da Santa Missa, teremos na canjica, né? Caldo de canjica e sopa. Olha que bacana, hein? Bom demais, né?

0: Não perca essa oportunidade de você assistir uma missa legal ali na Catumba, na nossa comunidade Catumba. É isso, Márcia? E você depois vai ter lá um caldo de canjica, não é? É um caldo de uma sopazinha, né? Bacana demais, né? Nada melhor. Tá certo? Vamos com nossos apoios culturais.
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4: 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Olha.

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1: 9:37.
2: 9:37. Lembrando a todos da queima do alho, né, gente? Não podemos esquecer. Queima do alho acontece agora dia 1º de agosto, né? É a 15ª queima do alho. Que bacana, né? Muito boa, muita gente ajudando. Os voluntários em Cajuru são simplesmente sensacionais. Muito legal, muito bacana, né? Então, lá no espaço Galdino, né? No Parque de Exposições. E teremos também a cavalgada, né? Às 11 horas, saindo da prainha. Comida boa, à vontade. Shows com Juan Miguel e Gustavo. Também Renata Caetano e Edna Alves vão lá e estarão, né? Para brilhantar a festa, né? Será de um dia de muita alegria e diversão para você, sua família. Você deveria já comprar o seu ingresso promocional, hein? Eu acho que vale a pena, tá certo? Veja só aonde você vai adquirir o seu ingresso. Na Nutricional, no Sindicato Rural, na Cooperativa, no Supermercado Cícero, Agropecuária São Vicente, Panificadora São Geraldo, Rancho da Vaca, Bar do Sonenê, e São José do Sagrado também vai estar lá. A renda será toda revertida para as entidades de Carmo do Cajuru. Tá certo? Deixa eu ver mais o que aqui. Bazar da Vila Vicentina. É, terça e quinta-feira tem bazar. Nós temos que ver aqui os horários, né? Muito bem. Então vamos lá. Pedir o pessoal aí da Vila Vicentina para mandar para nós aí o horário do bazar da vila, não é? Para deixar as pessoas bem informadas. Tem uma empresa procurando quem faz panfletagem. Tá faltando aqui o número aqui do telefone, né? Vendedores, assistente de loja, menor aprendiz, lá na Magalu. Tá bom? Interessados, procurar a Magalu de Cajuru. É, também quero falar para você que a Clara Interiores está contratando estofador, auxiliar de produção e pregador com ou sem experiência. Entre em contato no telefone 991190624. Missa, já falei aqui da missa na comunidade de Catumba, amanhã vai ser presidida pelo Padre Zé Raimundo, às 19 horas. Depois da missa tem caldo de canjica e sopa. Tá certo? Então vamos de música, né? Agora não se esqueça, gente. Não solte cachorro na rua, hein? Tá um absurdo esse negócio de cachorro na rua em Cajuru. E eu não tô vendo ninguém fazer nada pra tirar esses cachorros da rua. O pior são as pessoas que jogam. Tá cheio de casinha na cidade aí pra dar comida ao cachorro e acomodar os cachorros. O pessoal fica com dó, né? Mas precisa de ver o que fazer para que esses cachorros não fiquem na rua, né? É um perigo isso. Vamos de música? Tá certo, estamos chegando ao final do nosso programa, mas não podemos deixar de jogar uma música aqui para você. Primeiro, aquela música antiga, né? Fruto do Nosso Amor, A Namorada Que Sonhei, por aí afora. Depois tem Newton César, Espere Um Pouquinho Mais, e... Claro, Padre Zezinho. Bom dia.

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1: Senhor Jesus, abençoai este dia. Pai nosso que estais no céu, santificado seja o vosso nome. Venha nosso vosso reino, seja feita a vossa vontade, assim na terra como no céu. O pão nosso de cada dia nos dai hoje. Perdoai as nossas ofensas, assim como nós perdoamos a quem nos tem ofendido. E não nos deixeis cair em tentação, mas livrai-nos do mal. Amém. Senhor, eu peço a bênção. O Senhor esteja convosco. Ele está no meio de nós. Abençoai, Senhor, todos e cada ouvinte. E que este dia a Tua presença os acompanhe. Esteja à frente de cada um para os guiar. Esteja atrás para os proteger. Esteja ao lado de cada ouvinte para os amparar. Que a bênção de Deus esteja com todos. Pai, Filho, Espírito Santo. Amém. Um ótimo dia para você.
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5: Muito bem, gente. Vamos aqui então terminando o nosso programa, passando para você uma reportagem aqui que o Rodrigo mandou para nós. É, Rodrigo, bom dia para você. É sobre a empregabilidade. A Prefeitura de Carmo do Cajuru, por meio da Sala E-Cidade, promove no primeiro dia 7 de agosto, às 9 horas até às 14 horas, na Praça da Prefeitura, a primeira feira de empregabilidade do município. A iniciativa reúne grandes empresas locais em um mesmo espaço para facilitar o encontro entre quem busca uma oportunidade do trabalho e que precisa contratar, tá certo? Agosto de Proteção, campanha antirrábica, percorrerá comunidades rurais do distrito e bairros de Carmo do Cajuru. Assim como fazem parte da família, cães e gatos também precisam de cuidados e garantam uma vaga longa e saudável, uma vida longa, né? Bom dia, agora é hora de Padre Reginaldo Manzotti.
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1: Louvado seja nosso Senhor Jesus Cristo. Para sempre seja louvado. É terça-feira. Jesus das Santas Chagas. E vamos juntos pedir. Eterno Pai, eu vos ofereço as Santas Chagas de nosso Senhor Jesus Cristo para curar as de nossas almas. Querido povo de Deus, é terça-feira das Santas Chagas e é o oitavo dia da novena do preciosíssimo sangue de Jesus. Derramai uma gota do seu preciosíssimo sangue sobre nós. Ofereço este programa a todos os líderes mensageiros das capelinhas de Jesus das Santas Chagas. Ofereço a todos os que rezam o terço das Santas Chagas e as famílias que recebem as capelinhas no mundo inteiro. Saúdo a você. Saúdo a partir da Rádio Evangelizar, de onde tudo começa. As rádios irmãs, cujos nomes cito neste momento.
2: Um povo santo reunido para o teu nome louvar, em comunhão aos pés.
1: Saúdo a você pela TV Evangelizar, sinal digital em todo o país, em várias cidades, canal aberto. Pelo YouTube, Padre Manzotti Oficial. E também pelo aplicativo da Associação Evangelizar é Preciso. E todas as plataformas digitais. Filhos amados, vamos juntos mergulhar na Trindade Santa. Vamos pedir que este preciosíssimo sangue recaia sobre nós, em nome do Pai, do Filho e do Espírito Santo. Amém. Naquele tempo, Jesus deixou as multidões e foi para casa. Seus discípulos aproximaram-se dele e disseram: ensina-nos a parábola do joio. Jesus respondeu: aquele que semeia boa semente é o filho do homem. O campo é o mundo. A boa semente são os que pertencem ao reino. O joio são os que pertencem ao maligno. O inimigo que semeou o joio é o diabo. A colheita é o fim dos tempos. Os ceifadores são os anjos. Como o joio é recolhido e queimado ao fogo, assim também acontecerá no fim dos tempos. O Filho do Homem enviará os seus anjos, e eles retirarão do seu reino todos os que fazem os outros pecar e os que praticam o mal. Depois, os lançarão na fornalha de fogo. Ali haverá choro e ranger de dentes. Então, os justos brilharão como o sol no reino do seu Pai. Quem tem ouvidos, ouça. Hoje Jesus nos explica, a pedido dos seus próprios apóstolos, sobre a parábola do joio e do trigo. E somos chamados não querer arrancar precipitadamente, mas, se possível, identificar o que é joio e o que é trigo. No mundo, há muito joio, há muito trigo. No seio da família, há muito joio. Nas nossas relações, há muito joio. Dentro de nossos corações, há muito joio. Jesus das Santas Chagas, nós te pedimos que, inspirados pelo Espírito Santo, nós tenhamos esse discernimento. Senhor das Santas Chagas, dolorosas e gloriosas, venha trazer-nos, Senhor, esta clareza. e que possamos nós não permitir que o inimigo possa continuar a semear, e se o faz, que não possa crescer. Senhor Deus de misericórdia e de bondade, Jesus, nós queremos agora nos colocar em oração, feito a reflexão do Evangelho, colocar e rezar por todas as pessoas que estão necessitadas neste momento. Queremos rezar, pedir, suplicar, tenha misericórdia dos que estão agora acamados. Tenha misericórdia daqueles que estão agora chorando, enlutados. Tenha misericórdia, Jesus das Santas Chagas, daqueles que hoje se encontram esperançosos e desejosos de uma resposta para uma cirurgia e ela não vem. Jesus, pessoas que estão com pedido de aposentadoria há anos, precisam deste dinheiro, precisam para ter dignidade de vida. E se você se identifica nesta oração hoje, terça das Santas Chagas, diga: Senhor, olhe para mim, tenha misericórdia de mim, sou eu esta pessoa. Nós suplicamos, Senhor, e neste momento colocando uma mulher que está com a mão no ventre, porque o casal deseja tanto engravidar e não conseguem. Olhai, Senhor, com misericórdia. Olhai, Senhor, com bondade. E tende compaixão deste casal. Tende compaixão. Por mais que as doenças e os impedimentos são grandes para esta gravidez, sois um Deus que tudo pode. E é exatamente pedindo ao teu poder misericordioso, dai a graça da gravidez. Uma pessoa que está com um problema sério no estômago, dor, refluxo, mal-estar, onde até tomar água lhe causa um mal-estar. Senhor, curai. Entre, Senhor, na vida desta pessoa e derrame uma gota do seu preciosíssimo sangue. Cure, Senhor, este problema do estômago. Dê a graça desta gravidez. Permita que esta pessoa receba essa benfeitoria, essa aposentadoria que lhe é direito. Que lhe é de direito. Nós só começamos o programa. Eu vou para o intervalo, eu volto já. Volte comigo na terça-feira de Jesus das Santas Chagas. Voltamos já.
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0: volto a respirar.
1: Amém.
0: Muitas vezes, né, a gente quer provar para aquela pessoa, não, o que você está falando não é verdade, é mentira, você está me ferindo, por favor, não fale isso. Mas não adianta, não adianta. O que eu entendi nessa música é força, fé e tempo de Deus. Olha, padre, obrigada muito, meu querido. Essa letra é maravilhosa, ela é curativa, tá?
1: Amém.
0: Olha, somos mensageiros da Capelinha.
1: Opa!
0: Com muito orgulho. Eu sou uma filha de Deus do Mato Grosso do Sul. Abraços, querido.
1: Deus abençoe, filha de Deus do Mato Grosso. Louvado seja Deus, minha fé inabalável. Você pode meditar, refletir a partir do clipe que está no YouTube Padre Manzotti. E aproveito para dizer, peça para sua rádio irmã, nós estamos falando para mais de 1.200 emissoras. Que tal você pedir para a rádio tocar essa música? Tem sido curativa mesmo. E junto com a música está o livro, né? Inabalável, que você encontra em todas as livrarias do Brasil. Filhos, hoje eu gostaria de fazer um apelo a você. E exatamente um apelo de uma fé inabalável. Pode continuar, sacristão. Hoje é dia 28. Nós estamos necessitados da sua ajuda. E agora, não falo nem da campanha extra de Jesus das Santas Chagas. Eu estou falando daqueles que são associados e da doação mensal. Vou repetir. 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É o básico do básico para continuarmos com a obra funcionando. Hoje, nós estamos com 70%. Nós precisamos honrar as nossas dívidas mensais. E este mês, não estamos conseguindo. Peço a sua ajuda. Não deixe que o inimigo atrapalhe esta obra. Não deixe que o inimigo tire os recursos e nós não tenhamos condições de fazer e manter o rádio, a TV e agora ainda com a madrugada evangelizar. Por favor, você que é associado, faça a sua doação mensal. É fundamental que isto aconteça. 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Hoje estamos com 70%. Paulo, que a paz de Jesus esteja com você.
2: A bênção, padre.
1: Deus abençoe, Paulo. De onde você fala?
2: Eu falo aqui da cidade de Propriá, aqui em Sergipe.
1: Propiá Sergipe. Seja bem-vindo.
2: Inclusive tem a rádio aqui 104.9, que o senhor até faz a propaganda dela quando vai começar o texto da Misericórdia, da Santa Chaga, 3 horas da tarde, eu ouço todos os dias.
1: Tá certo.
2: E quando não é pelo rádio, é pela essa rádio 104, é pelo o canal 329 na Parabólica Digital.
1: Opa, tá vendo aí, eu falava que nós precisamos inclusive manter o sinal da TV na Parabólica Digital. Daí que eu fazia o apelo da doação mensal. Diga lá, Paulo.
2: Ô, padre, primeiramente eu quero dizer que é um milagre já, eu estava ligando para o senhor. A primeira vez que eu ligo para o programa, é a primeira vez, é a primeira tentativa e eu consegui.
1: Louvado seja Deus, hoje é seu dia.
2: É, eu estou um pouco nervoso porque é a primeira vez que eu falo assim diretamente com o senhor.
1: Vai lá, meu querido, estamos em casa, ô, padre, fique tranquilo.
2: Eu vou fazer 40 anos agora, dia 5 de agosto.
1: E parabéns a antecipado.
2: Há 15 anos, vai fazer 15 anos agora em outubro de 2011, eu estava de moto e fui acometido, tentativa de assalto.
1: Ô, Jesus.
2: E levei 3 tiros na arma de fogo.
1: Misericórdia.
2: Mas, pelo milagre de Jesus, eu sobrevivi. Hoje estou paraplégico.
1: Entendo.
2: Mas foi dificuldade, foi, que eu não conseguia sentar, não conseguia fazer nada. Não conseguia nem sentar numa cama, na beirada de uma cama, para fazer nada. Hoje em dia eu consigo, tenho equilíbrio de tronco, hoje eu estou sentado na cama aqui.
1: Certo.
2: Minha cadeira de roda está aqui, mas hoje, graças a Deus, eu varro casa, eu ajudo a mulher, passo pano na casa, não tenho a deficiência do corpo, não é a deficiência do restante do corpo. Eu faço,
1: entendi,
2: tudo, graças a Deus.
1: Que bom.
2: Enfim, padre, eu quero pedir oração porque durante esse tempo eu venho, né, tava jogando nesse negócio de maquininha.
1: Ah.
2: Mas eu já parei, porque eu...
1: Você largou? Largou?
2: Larguei essa semana, muito recente, padre. Muito recente, mas nada sem, pra Deus, é impossível.
1: Certo.
2: E eu quero pedir oração para a libertação desse vício.
1: Tá.
2: E eu prometo aqui, ao vivo no programa, e eu prometo a Jesus que eu não jogarei mais.
1: Amém. Amém, filho.
2: O dinheiro que eu vou gastaria no jogo, eu quero continuar a pagar todo mês a essa obra, evangelizar, onde eu sou sócio também.
1: Amém. Muito obrigado. E que bom que você tomou essa consciência, Paulo. Deus seja louvado, apesar de tudo que lhe aconteceu, que você está começando e consegue ajudar em casa, consegue ter uma certa autonomia. Diga comigo, obrigado, Jesus.
2: Obrigado, Jesus.
1: Pela graça recebida.
2: Pela graça. Eu queria dar também um testemunho, né, que já foi esse.
1: Então espere depois do intervalo. Depois do intervalo, nós voltamos.
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0: Amigos e filhas, nós vamos para a leitura orante, mas eu estou com Paulo de Propiá, Sergipe. Paulo, então você deu esse testemunho e aí eu estava me despedindo, você disse que queria pedir oração, é isto?
1: Isso, eu queria pedir oração por mim, pela minha saúde.
0: Tá.
1: E pela saúde da minha companheira Maria Aparecida, que ela tem problema de hérnia de disco.
0: Tá bom.
1: E eu queria pedir um presente, padre.
0: Por favor.
1: Já vou completar. Eu queria pedir, se pudesse, uma imagem de Jesus da Santa Chagas e um texto, se não for pedir muito.
0: Tá bom. Vou conceder sim, filha. A gente não consegue mandar para todos, né? Você pode imaginar. Mas certamente mandarei para você um terço e mandarei uma imagem de Jesus das Santas Chagas. Mas para tanto, fique na linha para pegar o seu endereço. Agora eu gostaria de dizer assim a você, filho. Você diz que essa semana parou de jogar. Nós sabemos que somos frágeis. Então aconselho você, já o fiz uma vez a uma pessoa, e isso serve para todos. Filho, bloqueie seu celular para jogos. Tire. Filho, só um minutinho. Tire o aplicativo. Bloqueie o seu CNPJ. Existe como fazer isso, o seu CNPJ, seu CPF. Bloqueie para que você, numa recaída, não tenha perto de você as ferramentas para fazer isso. Porque pode vir à vontade. Entendeu?
1: Eu sei disso.
0: Você vai apagar?
1: Não, eu já apaguei, não tenho aplicativo nenhum, padre. Eu posso ser que a palavra, às vezes, a pessoa imagina que a palavra não vale, mas eu dou a minha palavra que eu não jogo mais esse jogo.
0: Que o Senhor confirme esse propósito, filho. Deus abençoe. Então fique na linha que eu vou mandar o terço e vou mandar a imagem de Jesus das Santas Chagas. Paulo de Propiá, Sergipe. Parabólica Digital, canal 322. Ele se referiu à Rádio Cultura FM de Aracaju. Padre Marcelo Conceição, Bispo de Propiá, Dom Jorge Luiz Amaral Muniz. Filhos amados e povo querido, nós vamos para a leitura orante. E digo para você, se você tem gostado da leitura orante, ligue, mande o seu áudio para mim, 41-3221-6060. Escute.
2: Aqui quem fala é Lucimar Barros de Souza, da cidade de Itaperuna, estado do Rio de Janeiro. Vim aqui falar da leitura orante de hoje, do dia 25 do 7, do versículo 4, 1 Coríntios, que fala sobre o hino ao amor.
0: Isso, quem ficamos ama, três é dias.
2: E bondoso, e suporta tudo com fé, esperança e paciência. Porque a paciência, Padre Manzotti, é ter compreensão, a bondade. É uma virtude de ser bom, né? É fazer sempre o bem, o amor acima de tudo, né?
0: Isso.
2: O amor de Deus para conosco.
0: Amém.
2: Sabe, Padre Manzotti, eu assisto ao seu programa todos os dias. E a cada dia que passa, eu aprendo cada vez mais com o Senhor, através da experiência de Deus. Obrigada, Padre Manzotti, que Deus te abençoe sempre. Fique com Deus, um grande abraço.
0: Deus abençoe Lucimar Barros, Itaperuna, Rio de Janeiro, Dom Roberto de Campos, Bíblia Aberta, Cartilha de Oração. Capítulo 14, 1 Coríntios, capítulo 14, versículo 1. E vou, fica acompanhando que eu vou fazer um salto nas leituras para amarrarmos a temática. 1 Coríntios capítulo 14, versículo 1. Portanto, esforcem-se para ter amor. Portanto, esforcem-se para ter amor.

0: Amor é um esforço. Amor é um empenho. Amor é dedicação. Amor é um querer. Amar é decisão. Não, padre, amor é sentimento, amor é... Isso é paixonite. Amor é paixão. Ai, não, então não é amor. Esforcem-se por amar. Procure também ter dons espirituais. Agora você já sabe quais são, né? Expliquei. Especialmente o de anunciar a mensagem de Deus. Quem fala em línguas estranhas, fala a Deus e não às pessoas, pois ninguém o entende. Pelo poder do Espírito Santo, ele diz verdades secretas. Porém, quem anuncia a mensagem de Deus, fala para as pessoas ajudando-as e dando-lhes coragem e consolo. Quem fala línguas estranhas ajuda somente a si mesmo. Mas quem anuncia a mensagem de Deus ajuda a igreja toda. Padre, o que é esse línguas estranhas e falar em línguas? É só voltar, vai lá no YouTube Padre Manzotti e pega a leitura orante de Atos dos Apóstolos, perdão, 1 Coríntios capítulo 12, eu expliquei semana passada. Então, a palavra hoje fala, esforcem-se por ter amor. Você escutou? Dedicação, amar é decisão. Vou dizer de novo, para quem está sempre sedento aos ventos do humor. Não, amar é decisão. Continuemos, versículo 12. Por isso, já que vocês estão com tanta vontade de ter esses dons do Espírito, procurem, acima de tudo, ter os dons que fazem com que a igreja cresça espiritualmente. Portanto, quem fala em língua estranha deve orar pedindo a Deus que lhe dê o dom de interpretar o que em línguas estranhas, porque se orar em línguas estranhas, o meu espírito de fato está orando, mas a minha inteligência não tomará parte nisso. O que vou fazer então? Vou orar com o meu espírito, mas também vou orar com a minha inteligência. Vou cantar com o meu espírito, mas também cantar com a minha inteligência. Se você dá graças a Deus em línguas estranhas, como é que uma pessoa simples que estiver na reunião poderá dizer amém a oração de agradecimento que você fez? Ela não vai conseguir entender nada do que você está dizendo. Mesmo que a sua oração seja muito boa, essa pessoa não receberá nenhuma ajuda. Eu agradeço a Deus porque falo em línguas estranhas, muito mais do que vocês. Paulo dizendo isso. Aquilo que eu falava, explicava sobre os dons carismáticos, você lembra? Perdi, padre, vai lá e busque, eu não vou voltar atrás. Eu expliquei os dons de línguas estranhas, falar em línguas, discernimento no espírito, anúncio da palavra, profecia, curas. Eu agradeço a Deus, porque falo em línguas estranhas, muito mais do que vocês. Porém, nas reuniões da igreja, prefiro dizer 5 palavras que possam ser entendidas para assim ensinar os outros do que dizer milhares de palavras em línguas estranhas. Eu vou para o intervalo e eu volto já.
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0: Queridos filhos e filhas, então fica a leitura orante de hoje. Vou citar 1 Coríntios, você pode ler depois sozinho. Capítulo 14, do versículo 1:4, 12, 25. E se por acaso você perguntar do que está falando Paulo sobre esses dons, você vai no YouTube Padre Manzotti e exatamente semana passada, eu estou mostrando ali na leitura orante, dons carismáticos, tanto a partir do versículo 1, 2, 3, 4, dons carismáticos. E lá eu faço um resumo, de forma resumida, é rádio, mas eu explico e dou pistas de compreensão sobre estes dons carismáticos, que são dons para a igreja, sempre naquela linha que Paulo diz hoje, para o anúncio do evangelho, para edificação das almas, numa atitude de serviço e para o crescimento da igreja. Portanto, esta foi a leitura orante da palavra de Deus. 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Repito, pela necessidade. Sônia, que a paz de Jesus esteja com você.
1: Bom dia, padre, sua bênção.
0: Deus abençoe, Sônia. Você fala de onde?
1: Balneário Camboriú, Santa Catarina.
0: Como é que você me acompanha ali?
1: Pelo celular, padre, a rádio, mas pelo celular eu ouço.
0: Tá certo. Diga lá, filha, tem a rádio ali, Divino Oleiro, não é verdade? Uhum. Tá bom, sim. Mas acompanha pelo celular, diga lá.
1: Ô padre, eu quero te pedir, por favor, que o senhor faça uma oração para minha mãe, porque eu tenho certeza que ela está te ouvindo. Ela é muito devota, muito fiel, ela reza 24 horas por dia.
0: Certo.
1: E ela fez uma cirurgia faz uns 12 dias, mais ou menos, do coração. Foi muito tribulação. E ela, assim, ela sempre tem uma aprovação, padre. Ela sempre está nos pés de Deus e sempre tem uma aprovação. Ela saiu, né, do hospital e, padre, ela sente dor, né, devido à cirurgia, desencadeou diabetes, o colesterol está alto. E ela sente muita dor do lado da coluna, da coluna aqui, sabe? Hoje mesmo falei com ela de manhã e ela reclamando dessa dor. E eu queria que o senhor orasse por ela, porque eu não sei se a minha fé está sendo suficiente.
0: Nós vamos rezar. Me diga o nome dela, por favor.
1: Vita de Fátima.
0: Perdão, Azevedo. Não consegui ouvir o primeiro nome.
1: Vita, padre.
0: Vita.
1: V-I-T-A. Tá. Isso, Vita de Fátima Azevedo Bento. Ela mora no Paraná, em Vaiporã.
0: Tá bom.
1: E, padre, assim, desencadeou a diarreia nela também, que já faz 5 dias que não passa.
0: Entendi. Vamos rezar agora. Vamos rezar agora. Senhor Jesus, pelas tuas santas chagas, dolorosas e gloriosas, nós queremos pedir, Senhor, por todos os doentes. mas de modo particular pela dona Vita, que está nos acompanhando agora. Toca, Senhor, com teu amor. Vá até onde ela estiver. Ela que está numa pós-cirurgia, está com problemas de diabetes, com diarreia. Onde isso está se manifestando, Senhor? Curai-a. Senhor Deus, passaste pelo mundo fazendo bem, curando a tantos. Cura esta mulher e que ela possa, no seu tempo, testemunhar para todo mundo que Jesus das Santas Chagas a tocou, a curou. Curou da doença, da cirurgia, mas curou de todos estes outros males. Assim como rezamos pela dona Vita, rezamos por todos os doentes agora. Eu peço, intercessores, venham comigo. Se algum padre está acompanhando, reze comigo. Senhor, pessoas que ninguém reza, por quem ninguém reza, nem a família. Este doente nós colocamos na tua infinita misericórdia, Senhor. Derrama uma gota do seu preciosíssimo sangue sobre esta cirurgia, os pontos da cirurgia, sobre esta inflamação, diminuindo, Senhor, este estado inflamativo. Por esse problema, Senhor, que esta pessoa está carregando, nós te louvaremos, Senhor, e proclamaremos a tua graça. Amém. Sônia, sua mãe começa a melhora agora, em nome de Jesus. Que Deus abençoe Sônia, Balneário Camboriú, Santa Catarina. Acompanha pelo aplicativo, lá temos a Rádio Divino Oleiro, diretor Ariel, Dom Wilson Tadeu Jonk, de Florianópolis. Amado povo de Deus, hoje é terça-feira e eu gostaria de lembrar: torne-se um mensageiro, uma mensageira da Capelinha de Jesus das Santas Chagas, 0800 410 6060. Torne-se um mensageiro. Quero mostrar as fotos. Maria Aparecida Machado, de Juiz de Fora, meu abraço ao povo querido de Juiz de Fora. Nelizan Gomes da Silva, de Olinda, Pernambuco, minha saudação. Gislaine da Silva, Ribeirão Claro, Paraná. Cleusa Feliciano, Campo Novo do Parecis, Mato Grosso. Maria de Melo, do Rio de Janeiro, meu abraço. Vanessa de Freitas Maia, Passagem, Rio Grande do Norte. Christian Sexicuc, de Canoinhas, Santa Catarina. Cláudia Souza Marques, de Cacoal, Rondônia. Edileuza da Silva de Souza, Presidente Prudente, São Paulo. E Rosa Gomes da Silva, de Santa Inês, Paraíba. Louvado seja Deus, querido povo de Deus. Louvado seja Deus por essas fotos mandadas. E dizendo a você: torne-se um líder mensageiro da Capelinha hoje. Aqueles que trabalham por Jesus geralmente são muito abençoados, porque o Senhor é generoso com quem trabalha. Olha que imagem linda que você está vendo aí, lá na zona rural, na procissão. Torne-se um mensageiro hoje. Você recebeu uma graça de Jesus das Santas Chagas? Torne-se um mensageiro da Capelinha. Agora, não deixa o inimigo tirar esse bom propósito depois. Agora, ligue agora, 0800 410 6060. Ou agora, mande um WhatsApp, 41 3221 6060. O inimigo vai tirar essa boa vontade. Então toma a decisão agora. Eu volto já, volte comigo.
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queridos filhos e filhas, hoje, aniversário de Dom Henrique Aparecido de Lima, da Diocese de Dourados, Mato Grosso do Sul, minha saudação. Criativa FM de Capitólio, Minas Gerais, Mega FM, Jaguapitã, Paraná, TV Evangelizar, canal 41.1, Imperatriz, Maranhão, e TV Evangelizar, canal 50.1, de Guarujá, São Paulo. 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Filhos amados, hoje, às 5 horas da tarde, tem a catequese dentro da série Fortalecer na Fé. E eu falarei sobre como deixar os dons do Espírito Santo germinar em você. Nós estamos falando dos dons carismáticos. Então a catequese de hoje é sobre o Espírito Santo, como deixar que ele germine em você, Padre Manzotti Oficial. E, dada a grande demanda, eu preciso pela terceira vez pedir. E eu gostaria muito de que a...

0: 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E agora, vamos para a novena do preciosíssimo sangue de Jesus.
1: Quem poderá resistir?
0: Hoje, oitavo dia, e faço do Jornal do Evangelizador para estimular você a ler. Lava-me, Senhor, com teu sangue, sangue precioso. Derrama o sangue de tuas santas chagas, mãos, pés. Do seu lado aberto, lava-me com teu sangue por inteiro, corpo, alma, espírito. Envolve com teu sangue a minha mente, o meu coração, a minha vontade, os meus sentimentos. Estou pedindo, derrama o teu preciosíssimo sangue sobre toda a minha pessoa. Senhor Jesus, que o teu sangue seja minha defesa, minha fortaleza, minha guarda, e que nada do maligno possa atingir a mim e a minha família. Pelo poder do teu preciosíssimo sangue derramado sobre mim e sobre todos os que agora apresento em oração. Diga os nomes. Diga os nomes. Senhor Jesus, que derramastes teu sangue precioso em remissão dos nossos pecados, humildemente peço essa graça que tanto necessito. Esta graça que tanto necessito. Agradecemos, Jesus, por teu sangue e por tua vida, dando graças por termos sido salvos e sermos preservados de todo mal. Damos graças pela redenção obtida pelo teu sangue. Com autoridade, diga: a minha defesa é o sangue de Jesus. A minha proteção é o sangue de Jesus. A minha cura é o sangue de Jesus. A minha fortaleza é o sangue de Jesus. Diante do teu sangue, Jesus, o inimigo é repelido e foge. Todo joelho se dobra nos céus, na terra e nos infernos, porque este sangue tem poder. O Senhor esteja convosco. Ele está no meio de nós. Abençoai, Senhor, a água, a roupa dos enfermos, as fotos de família, os remédios, por intercessão de Nossa Senhora do Carmo, São Pio de Pietrelcina, nos méritos das Santas Chagas, Pai, Filho e Espírito Santo. Amém. 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
3: Opa! Bom dia mais uma vez para você, meu amigo, minha amiga. Está começando o Jornal da Rádio Cajuru FM. Bom dia! Gente, se a Rádio Cajuru FM sair fora do ar, não se preocupem muito, porque nós já estamos, os aparelhos que a gente vai fazer mudança já devem chegar aí nos próximos 5, 10 dias, tá certo? Depois nós vamos fazer a instalação. Nós estamos fazendo isso para melhorar a rádio, para que a rádio realmente ela passe, certo? A comunicar melhor, mais longe. Vocês sabem que a Rádio Cajuru FM é muito importante para a nossa comunidade. Então tenham paciência conosco, tá certo? Eu sei que essa rádio já está aqui há 28, há 27 anos, e as coisas estão acontecendo, mas é que os equipamentos mudaram, tá tudo, né? Então, vocês tenham paciência conosco, tá certo? Muito bem, então vamos aqui com alguns recados aqui da Rádio Cajuru FM, para você ficar tranquilo, não é? 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Tem mais aviso, mais comunicação, meu amigo, aqui nós não paramos. Bom dia para você. A queima do alho vem aí, né, gente? Agora dia primeiro, né? É a 15ª queima do alho. Agora você vai poder, então, ir para a queima do alho, dia primeiro agora, lá no Parque de Exposições. Teremos uma tradicional cavalgada, né? Que a Leninha ajuda, participa ativamente desse trabalho. Saindo às 11 horas lá da Prainha, comida boa, vontade, shows com Raul, Juan, Miguel e Gustavo. Também teremos Renata Caetano e Edna Alves. Será um dia de muita alegria e diversão para a sua família. Oi, adquira seu ingresso, é uma promoção, né? 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Lembrando que toda a renda será revertida para as entidades de Carmo do Cajuru. Tá certo? Muito bem. Gente, quero falar para você aqui que tá, da missa amanhã. Missa na comunidade Catumba, dia 29 de julho, quarta-feira, às 19 horas. Será presidida pelo padre José Raimundo. Após a missa, teremos caldo de canjica e sopa. Bom dia para você, muito obrigado. E que confusão essa do presidente do Brasil com o presidente lá da Argentina. Que coisa feia, que coisa ruim isso aí. Que baixeza isso. Né? O presidente da República da Argentina esteve aqui, né, no Brasil, fim de semana, né, e falou que o presidente do Brasil, um ex-presidiário e tal, pode até que seja, mas não precisa de fazer essas colocações. E também alguém do governo, né, claro, chamou o cara de palhaço. Quer dizer, um presidente da República, gente, então essa confusão não é boa para ninguém. A Argentina está aqui ao nosso lado, tá certo? Mas eles é que se virem, porque isso aí só traz problemas. Não é legal isso. Então vamos lá, né, gente? Meu bom dia para você, meu muito obrigado. Agora você vai ficar com as nossas notícias do Brasil e do mundo. Bom dia, obrigado e até amanhã, se Deus quiser. Quero mandar um abraço aqui para o meu amigo, irmão Serginho. Alô, Serginho! Serginho que ficou aqui muitos anos trazendo o pai dele aqui, o Serjão, né? Para fazer aquele programa bacana, gostoso aqui em Carmo do Cajuru. Tá bom, meu abraço e tô indo embora!
4: 11:08 Agro.
5: O Valdir Barbosa, uma campanha do Reino Unido para aumentar o consumo de feijão anima produtores brasileiros, por quê, hein?
6: Enquanto o Reino Unido faz campanha para dobrar o consumo do feijão entre os ingleses, no Brasil, a nova safra do feijão carioca chega ao mercado, pressionando os preços para baixo. Levantamento mostra que os preços ainda se divergem dependendo de cada região produtora. O feijão carioca, nota 9, apresentou alta de 1,67% no Triângulo Mineiro e queda de 1,69% em Goiás. Voltando ao Reino Unido, o governo inglês lançou uma campanha nacional com o objetivo de dobrar o consumo do feijão entre a população inglesa. O movimento envolve indústrias, restaurantes, distribuidores e empresas de alimentação coletiva. Aqui no Brasil, também é necessária uma campanha, uma estratégia do governo na defesa do feijão na mesa do brasileiro. Uma proteína completa e que sempre serviu de base na alimentação de todos, inclusive das crianças. E o presidente Lula teve reunião ontem no Palácio do Planalto com o presidente da Coreia do Sul e confirmou a vinda de uma missão coreana ao Brasil na primeira quinzena de agosto para avaliar o sistema sanitário do gado brasileiro, a forma como ele é criado. O Brasil negocia a exportação de carne bovina para a Coreia há 17 anos. Com o Japão, a situação é parecida. Autoridades japonesas já fiscalizaram alguns frigoríficos no sul do Brasil, mas por enquanto não deram sinal verde para a exportação. Lula conversou também com o presidente chinês Xi Jinping. Entretanto, nada foi dito a respeito da retirada do tarifaço de 67% colocado sobre a carne brasileira. Aliás, a maior das tarifas aplicadas ao Brasil nesse momento. E a Agro Valdir Barbosa.
7: 11:10.
5: A nova pesquisa Genial Quest, divulgada agora, mostra o senador Cleitinho Azevedo do Republicanos na liderança da disputa pelo governo de Minas.
8: O levantamento aponta o parlamentar à frente em todos os cenários de primeiro turno e também nas simulações de segundo turno.
5: No primeiro cenário de primeiro turno, Cleitinho aparece com 35% das intenções de voto. Na sequência estão o ex-prefeito de Belo Horizonte, Alexandre Calil, do PDT, com 12%, e o deputado federal Patrus Ananias, do PT, aparece com 10%.
8: O governador de Minas, Matheus Simões, do PSD, tem 6%, e o ex-presidente da Câmara Municipal de BH, Gabriel Azevedo, do MDB, soma 4%.
5: O presidente licenciado da FIENG, que é a Federação das Indústrias de Minas, Flávio Roscoe, do PL, e Ben Mendes, do Partido Missão, tem 2% cada. Maria da Consolação do PSOL soma 1%.
8: O ex-procurador-geral de Justiça de Minas, Jarbas Soares Júnior, do PSB, Rafael Duda, do PSTU, e Túlio Lopes, do PCB, não pontuaram. Os indecisos somam 15%, enquanto 13% declararam voto branco, nulo ou disseram que não pretendem votar.
5: Nas simulações de segundo turno, o senador Cleitinho tem 44% das intenções de voto, contra 29% do ex-prefeito de Belo Horizonte, Alexandre Calil.
8: Contra a Patrus Ananias, Cleitinho aparece com 46%, contra 31% do petista. Contra Matheus Simões, Cleitinho tem 46% das intenções de voto, contra 15% do governador mineiro.
5: A pesquisa Genial Quest ouviu 1.500 eleitores de Minas Gerais entre quarta-feira da semana passada e anteontem, por meio de entrevistas presenciais. A margem de erro é de 3 pontos percentuais para mais ou para menos, com nível de confiança de 95%.
7: 11:12.
5: Com mais de 40 mil curtos de energia em apenas 6 meses, ligações ilegais colocam a segurança da rede elétrica em alerta no estado.
9: Mais de 44 mil ligações clandestinas de energia foram identificadas pela CEMIG em Minas Gerais no primeiro semestre de 2026. De acordo com a concessionária, das 169.552 inspeções realizadas no período, 44.449 constataram irregularidades, conhecidas popularmente como gatos. Além de ser crime, o furto de energia pode provocar sobrecarga na rede elétrica, entre diversos outros problemas. O técnico do sistema elétrico da CEMIG, Vitor Bento, traz mais informações sobre o que consta ou não como furto de energia elétrica e quais são as consequências.
10: Os nossos equipamentos, eles são projetados para suportar a carga que está registrada naquele circuito. Então, os nossos transformadores, eles têm uma capacidade máxima para trabalhar. Então, todo o sistema, ele é dimensionado com aquilo que temos ciência que está instalado. Essas redes clandestinas, elas não estão catalogadas no nosso sistema. Isso pode sobrecarregar os transformadores e demais equipamentos que estão na rede, prejudicando aqueles clientes que estão adimplentes.
9: E o furto de energia está concentrado em determinadas regiões ou a CEMIG identifica esse tipo de irregularidade em todos os locais?
10: A CEMIG tem identificado essas irregularidades em diversos locais, não há um ponto específico, né, onde se limita essa prática. Temos identificado em diversas áreas.
9: Como a CEMIG chega a identificar essas irregularidades, né? Qual que é o papel da população nesse processo?
10: A CEMIG dispõe de uma central de inteligência onde, acompanhado o consumo de toda a malha, né, de todos os clientes que estão ligados à CEMIG. Então, essa central, ela fica dedicada a identificar anomalias para direcionar as nossas equipes nesses locais para poder realizar as inspeções, né, e verificar o funcionamento dos medidores e demais componentes ali necessários para a correta medição do consumo. Mas a CEMIG também conta com a população nos canais de denúncia através do número 116.
9: Repórter Laura Gorina.
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15: 11:16.
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17: A terça-feira segue com tempo estável e quente em Minas Gerais. O predomínio de céu claro com poucas ou nenhuma nuvem favorece o aumento das temperaturas ao longo do dia. Índices críticos de umidade relativa do ar, abaixo de 30% à tarde, são esperados apenas no norte e oeste mineiro. Céu parcialmente nublado no Jequitinhonha, Mucuri e Rio Doce. Demais regiões, céu claro a parcialmente nublado. Névoa seca no noroeste, norte e central mineira e Triângulo Mineiro Alto Paranaíba. BH terá uma terça-feira de céu claro a parcialmente nublado. A temperatura máxima deve chegar aos 28 graus e a umidade fica em torno de 30% à tarde. Repórter Aline Neves.
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2: Futebol! 11:18.
3: Passada mais uma rodada do Campeonato Brasileiro, agora Atlético e Cruzeiro focam em outras competições. Cruzeiro, Libertadores, nos próximos dias, Atlético, Copa do Brasil, começando com o cabuloso, hein, Nath Fiusa?
4: É uma semana agora em que o Cruzeiro ainda terá um compromisso pelo Campeonato Brasileiro, né? Na quinta-feira joga contra o Coritiba, já é a 21ª rodada da Série A. O Atlético não jogará nesse meio de semana pelo Brasileirão, porque teria um duelo contra o Bragantino. E o Bragantino estará em campo amanhã pelos playoffs da Copa Sul-Americana. Então o Atlético teve esse jogo adiado. Consequentemente, o Atlético volta a campo no final de semana para a Copa do Brasil. Compromisso que o Cruzeiro também terá, mas no domingo. Até explicando, nós estamos acostumados a ter os jogos de Copa, né, nos meios de semana, mas esse ano a Copa do Brasil com uma configuração diferente. Os jogos de ida das oitavas de final já neste final de semana, sábado e domingo, e os jogos de volta na semana que vem, terça e quarta-feira. Então vai ser um intervalo curto aí entre os jogos de ida e volta para a gente definir os classificados às quartas de final. Mas a gente começa destacando do Cruzeiro hoje, dois assuntos importantes. Primeiro deles com o Rubem Júnior, a questão do Sinisterra. Precisou ser substituído na última partida contra o Botafogo e ontem o Cruzeiro já deu um primeiro parecer de que de fato ele teve uma lesão importante muscular na coxa. Não é isso, repórter Rubem Júnior?
5: A lesão sofrida pelo atacante Sinisterra, a quinta desde que chegou ao Cruzeiro, é uma lesão importante. Por isso demanda outros exames para detectar o grau desta lesão, deste estiramento na coxa esquerda e o tempo que terá na sua recuperação. Atleta que tem um histórico de lesões musculares em setembro de 25, outubro de 25, dezembro de 25, fevereiro de 26, julho agora de 26. Então é um cara que o Cruzeiro deposita confiança pelo seu profissionalismo, mas infelizmente vem tendo muita lesão, principalmente muscular. Contra o Coxa, próximo desafio, quinta-feira no Couto Pereira em Curitiba, o Cruzeiro que também tem na próximo domingo pela Copa do Brasil a Chapecoense, mas sobre o time que tem contra o Curitiba, tem a volta do Pereira, também do Gerson, além do Fagner, que vai cumprir suspensão. Aí vai o William pra posição. Terça-feira de reapresentação na Toca.
4: Vamos ao Rio de Janeiro. Repórter Wellington Campos também conosco. Eu falei que nós tínhamos dois assuntos aí de interesse do Cruzeiro. O segundo trata-se do zagueiro do Internacional, o Vitor Gabriel, que foi o responsável, né, naquele lance que acabou lesionando o Gabriel Peck, que inclusive já foi operado, teve uma fratura, né, na tíbia da perna esquerda. Ele já foi operado, recebeu inclusive a visita dos colegas de clube lá no hospital, Matheus Pereira, Lucas Romero, o Wanderson, todos eles estiveram ali naquele momento também, né, acalentando, passando força ao Gabriel Peck, e agora pela manhã o zagueiro do Internacional será julgado no STJD. Com mais detalhes, Wellington Campos, direto do Rio de Janeiro.
6: Natália Fiuza, o zagueiro Vitor Gabriel do Internacional, que causou a fratura na perna esquerda do jogador do Cruzeiro, Gabriel Peck, vai ser julgado nesta manhã na sexta comissão disciplinar. Ele pode pegar uma punição de prazo enquanto Gabriel Peck estiver fora do Cruzeiro devido a esta fratura. Esse prazo é no máximo de 180 dias. Julgamento é da sexta comissão disciplinar. Natália Fiuza.
4: Obrigada, Wellington Campos. Julgamento a partir das 10 da manhã. A gente acompanha, como o Wellington explicava, a possibilidade aí da denúncia, né? Caso aceita, dele ficar parado, suspenso, o mesmo período que o Gabriel Peck estiver se recuperando. Como eu falava antes, o Atlético não vai jogar nesse meio de semana pelo Brasileirão, então semana cheia para preparar para o duelo contra o Juventude Copa do Brasil no sábado. E o técnico Eduardo Domingues comemora esse tempo para trazer mais atletas recuperados do DM. Não é isso, Cláudio Rezende?
7: É, está comemorando sim o técnico Barba Domingues essa semana livre, com uma vitória expressiva diante do líder Palmeiras, tranquilidade para preparar o Galo agora, mudando o chip, a Copa do Brasil no sábado contra o Juventude na Arena MRV, jogo de volta em Caxias do Sul daqui a uma semana. Para esse desafio, jogadores como Maicon, que precisa evoluir fisicamente, pode ser uma semana aí determinante para ele, e para o Coelho, que teve um edema muscular na coxa e já desfalcou o Galo contra o Palmeiras. Chances de reaparecerem para Gustavo Scarpa e também o volante Alan Franco no fim de semana.
4: Obrigada, Cláudio Rezende. O América se prepara agora só para o próximo compromisso da Série B, depois de ter vencido o Goiás no final de semana, mas vai ficar de olho hoje à noite na partida do Atlético contra a Ponte Preta, porque interessa ao Coelhão para não voltar a ser lanterna da tabela. Não é isso, Lucas Sanches? Bom dia.
8: Terça-feira é de folga para os jogadores do América, mas com dever de casa. Secador ligado, porque 7:30 tem Ponte Preta e Atlético lá em Campinas, ainda dando sequência à rodada da Série B. E o América, claro, vai torcer contra a macaca, porque um tropeço da equipe de Campinas garante o Coelho fora da lanterna da Série B depois de 16 rodadas. Mais um marco muito importante para o Coelho, que de acordo com o Departamento de Matemática da UFMG, tem agora 95% de chance de rebaixamento. E não 98%, como era o número anterior. O América, nas próximas duas semanas aproximadamente, vai se preparar para o próximo jogo, que é fora de casa, contra o Botafogo de Ribeirão Preto. Expectativa de reforços do departamento médico: Ricardo Silva, Eduardo Persson, William do Bigode, o Fábio e também o Pinheiro, o atacante. Dois jogadores, esses últimos, que ainda não estrearam. Então o América pode ir reforçado e embalado para a próxima partida. Agora, quem sabe, olhando para o lado de fora da zona de rebaixamento. A distância é grande, mas a confiança está aumentando no CT Lana Drummond.
4: Obrigada, Lucas Sanches. 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
2: Um levantamento obtido revela que a obrigatoriedade do exame toxicológico aumentou em 400% a procura pela primeira habilitação.
3: O número de exames toxicológicos realizados por quem vai tirar a CNH nas categorias A e B vive um aumento expressivo nos últimos meses. Isso é o que revela um levantamento feito com exclusividade com dados do Ministério dos Transportes. O crescimento é reflexo da mudança na legislação brasileira que passou a exigir o exame para quem vai tirar a primeira habilitação nessas categorias. A Jaqueline Alves, especialista em segurança viária, aponta para a importância do exame toxicológico no processo para obtenção da CNH.
4: Nós vemos esse exame toxicológico como um ponto positivo, porque hoje nós sabemos que em torno de 50% dos acidentes, os sinistros de trânsito, são causados pelo álcool e também o uso de substâncias ilícitas na direção. Então, ao aplicar o toxicológico nessa parte do processo, já se inibe a utilização aí dessas substâncias, posteriormente trazendo aí mais segurança ao trânsito. É importante por inibir a utilização dessas substâncias por parte também dos candidatos e futuros condutores aí da categoria A. Sabemos que com essa redução dessa prática, nós teremos um reflexo da redução desses acidentes que muitas vezes são causados por condutores que estão aí fora do seu estado normal, muitas vezes pelo uso dessas substâncias.
3: A regra vale para processos iniciados a partir do dia 20 de junho. Entre os meses de março e junho de 2026, as solicitações já subiram 64%, chegando a mais de 35 mil exames realizados apenas no último mês. Já se comparado com junho de 2025, essa alta chega a 400%. Repórter Giovana Meirelles.
1: 11:30.
2: A convenção do PL em Minas Gerais termina sem a definição de um candidato ao governo do estado.
5: O Partido Liberal decidiu dar mais tempo para que o senador Cleitinho Azevedo, do Republicanos, decida se será ou não candidato ao governo de Minas. Na última segunda-feira, a legenda se reuniu para a convenção estadual, definindo os nomes que irão sair como candidatos a deputados federais, estaduais, e oficializou a candidatura de Domingos Sávio ao Senado. O espaço dedicado ao cargo de governador, no entanto, permanece em branco. O deputado federal Nicolas Ferreira, que é uma das lideranças do partido, descartou alianças com o atual governador Matheus Simões do PSD, mas disse que as cartas estão na mesa e agora cabe ao senador Cleitinho decidir se irá entrar na disputa.
6: Estamos sempre no aguardo da decisão dele. Ele é o candidato que desponta, né, nas pesquisas. Já deixei isso publicamente, que algumas posições ali do Cleitinho eu tenho ressalvas. Mas eu não tenho dúvidas que é um cara que, se a gente, enfim, ajudar a montar a equipe, a fortalecer sua candidatura, vai fazer bem, né, para Minas Gerais. E por isso que nós deixamos sempre bem claro, né, de que, olha, o Cleitinho vindo a governador, o PL estará junto à composição. Até então ele não decidiu, houve agora fatalidade também com relação ao irmão dele. Não sei se isso vai pesar ou não na decisão de governo, mas onde o Cleitinho estiver, o PL estará junto. Isso é uma decisão nem só minha, mas da nacional, para que a gente possa vencer aqui em Minas Gerais, que é o estado decisivo historicamente para as eleições presidenciais.
5: Caso o Cleitinho não saia como candidato, o PL tenta viabilizar alguns outros nomes, incluindo o ex-prefeito de Betim, Vitório Medioli. Em conversa com jornalistas, depois da convenção do partido, o ex-prefeito criticou a demora

0: do PL em bater o martelo sobre a candidatura em Minas e também se manifestou contrário a uma possível união com o Progressistas, partido do ex-secretário de governo de Romeu Zema, Marcelo Aro, que foi um dos nomes levantados para a disputa.
1: Porque os adiamentos são seguidos. Se não há uma decisão nesses 90 dias, provavelmente não haverá um momento ordinário. O PP é controlado pelo Marcelo Aro, que tem um vínculo muito estreito, umbilical com o governador Zema e com o Matheus Simões. Inclusive, oficialmente, me parece que estão juntos. Agora, tem que desfazer um casamento para casar com outro. Você não pode casar com dois ao mesmo tempo.
0: Os partidos têm até o dia 5 de agosto para realizarem as convenções. Os candidatos, no entanto, precisam estar registrados na Justiça Eleitoral até o próximo dia 15. Repórter Luísa Marques.
2: E candidato do Novo à presidência da República, o ex-governador de Minas, Romeu Zema, defende privatizações e combate mais duro ao crime com a construção de um presídio federal de segurança máxima em uma área remota da Amazônia.
3: Oficializado como candidato à presidência da República pelo Partido Novo, Romeu Zema apresentou as principais propostas de governo caso seja eleito e prometeu privatizar todas as estatais federais, incluindo a Petrobras e o Banco do Brasil, além de enviar ao Congresso Nacional uma nova reforma da Previdência e uma reforma administrativa. Na segurança pública, Zema defendeu classificar facções criminosas como organizações terroristas e construir um presídio de segurança máxima em uma área remota da Amazônia para isolar líderes do crime organizado. Ao comentar a corrida presidencial, Zema disse que as pesquisas ainda não refletem o cenário eleitoral e fez duras críticas ao governo e ao Supremo Tribunal Federal, destacando concordar com as falas do presidente da Argentina, Javier Milei, no último fim de semana.
4: Ele poderia ter utilizado o canal oficial, ter feito um discurso, uma fala talvez mais respeitosa, e vejo que o governo brasileiro deveria colocar o rabo no meio das pernas, porque o que ele falou é verdade. Acho que não tem de ficar retrucando, não.
3: Romeu Zema reafirmou que vai até o fim, que não pretende desistir da disputa. Por fim, Zema disse que ainda não tem um vice definido e que o Partido Novo mantém conversas sobre alianças para as eleições de 2026. Uma delas, inclusive, é com o ex-ministro do STF, Joaquim Barbosa. De Brasília, João Pedro Melo.
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9: O presidente Lula ironiza as críticas feitas pelo presidente da Argentina, Javier Milei, ao ser questionado por jornalistas durante a agenda no Ministério das Relações Exteriores, em Brasília.
2: Ao ouvir uma pergunta sobre as declarações do líder argentino, Lula respondeu em tom de deboche, entre aspas: "Eu? Quem é esse cara?"
9: A declaração foi dada poucas horas depois de uma reunião entre o ministro das Relações Exteriores do Brasil, Mauro Vieira, e o embaixador do Brasil na Argentina, Júlio Bittelli, no Palácio do Itamaraty.
2: Segundo a CNN Brasil, o encontro durou cerca de 40 minutos e novas conversas entre os dois devem ocorrer nos próximos dias.
9: A atenção diplomática ganhou força após a participação de Javier Milei na Convenção Nacional do PL, e oficializou a candidatura do senador Flávio Bolsonaro à presidência da República.
2: Durante o evento, o presidente argentino chamou Lula de presidiário, acusou o governo brasileiro de prender opositores e fez duras críticas à condução da economia brasileira.
9: Ainda ontem, o ministro da Fazenda, Dário Durigan, também reagiu às declarações de Javier Milei. Em entrevista, afirmou que a economia do Brasil apresenta desempenho superior ao da Argentina e classificou o presidente argentino como um palhaço.
2: No fim de semana, Mauro Vieira conversou com o embaixador da Argentina no Brasil, Daniel Raimondi, para manifestar a insatisfação do governo federal e considerou as declarações de Milei inaceitáveis e sem precedentes na relação entre os dois países.
10: Agora, a análise do âncora da CNN Brasil, William Vac.
11: Brasil e Argentina não se entendem, o que não é bom para nenhum dos dois. Os presidentes de lá e de cá estão se xingando, o festival de baixaria se estende para ministros e afins. Nas aparências, argentinos e brasileiros nunca se entenderam, mas a situação agora é um pouco mais complicada do que decidir se foi Pelé ou Maradona o maior de todos os tempos. Chama-se impacto geopolítico no ciclo eleitoral de cada lado. E o fato dos Estados Unidos terem declarado esta parte do mundo, conhecida como Hemisfério Ocidental, a área na qual só mandam eles. Javier Milei foi recentemente ajudado numa eleição parlamentar por um enorme empréstimo dado diretamente por ordem da Casa Branca. Trump disse em público, de forma até humilhante para Milei, que estava ali presente, que ele tinha salvado o governo argentino, ele, Trump. No Brasil, o efeito Trump tem sido o contrário. Seu tarifaço contra o Brasil tem sido entendido corretamente como um tipo de ajuda à oposição, mas tem sido um tiro no pé. Trump tem ajudado a manter Lula em patamar competitivo nas pesquisas, coisa que a oposição reconhece. Nesse sentido, as trocas de ofensas entre Buenos Aires e Brasília não são entre países, digamos assim, mas entre grupos políticos antagônicos empenhados em obter uma vantagem mínima que seja numa eleição apertadíssima. A geografia condena, sim, Brasil e Argentina a se entenderem de alguma forma. Não importa o governo de ocasião em Buenos Aires ou em Brasília. As respectivas tribos políticas nunca serão capazes disso.
10: Da CNN em São Paulo, William Vac.
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2: FED derruba as exportações mineiras para os Estados Unidos e a indústria de Minas projeta mais dificuldades após novas tarifas norte-americanas. Da redação do Diário do Comércio, o repórter Leonardo Moraes tem mais detalhes. Bom dia para você, Leonardo.
17: Bom dia. As exportações de Minas Gerais para os Estados Unidos caíram quase 24% no primeiro semestre deste ano. Segundo o Ministério do Desenvolvimento, Indústria, Comércio e Serviços, o total enviado foi de 1,8 bilhão de dólares, contra 2,4 bilhões de dólares no mesmo período do ano passado. O café, principal produto exportador mineiro, puxou esse resultado para baixo, ao recuar 34%. Segundo especialistas, o recuo do café ocorreu devido ao atraso da safra, provocado pelo clima e não por barreiras tarifárias. A expectativa do setor é de retomada com a normalização da oferta. Por outro lado, produtos como aço, alumínio, cobre e itens automotivos enfrentaram alta nas tarifas americanas. Para o segundo semestre, o cenário deve ser de mais dificuldades para a indústria mineira, com a nova rodada de tarifas dos Estados Unidos. Apesar do cenário desafiador, Minas Gerais ganha proteção com parceiros como a China, que já responde por mais de 40% das exportações do estado. Análise completa do assunto você confere em diariodocomércio.com.br. Leonardo Moraes.
16: 11:44.
9: O candidato à presidência da República pelo PL, senador Flávio Bolsonaro, deve depor hoje à tarde na Polícia Federal, no âmbito da investigação que apura suposta calúnia contra o presidente Lula.
2: O inquérito investiga uma publicação feita pelo parlamentar na rede social X em janeiro deste ano, após a captura do então presidente da Venezuela, Nicolás Maduro, pelos Estados Unidos.
9: A Procuradoria-Geral da República pediu que o senador fosse ouvido para prestar esclarecimentos sobre o conteúdo da postagem, pedido que foi acolhido pelo ministro do Supremo, Alexandre de Moraes.
2: Por ser investigado no caso, Flávio Bolsonaro não é obrigado a produzir provas contra si mesmo e pode optar por permanecer em silêncio ou até mesmo não comparecer ao depoimento.
9: A defesa do senador havia solicitado mais prazo para o depoimento, mas o ministro Alexandre de Moraes destacou que a defesa não apresentou documentos que comprovassem eventual impossibilidade de comparecimento do parlamentar.
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2: Rita, após semanas de atenção voltada para a guerra no Oriente Médio, agora a tensão diplomática entre Brasil e Argentina também passam a ocupar o centro das discussões internacionais. Mais uma questão para a gente ficar em alerta, né? Bom dia.
18: Bom dia! Tivemos uma segunda-feira mais tranquila no mercado financeiro global, com o tombo do preço do barril de petróleo, já que os Estados Unidos pararam de atacar o Irã e Trump acenou com a possibilidade do fim da guerra. Portanto, diante disso, eu vou aproveitar e mudar um pouco o rumo da prosa e falar sobre o que está acontecendo entre Brasil e Argentina. As críticas feitas pelo presidente argentino, Javier Milei, ao governo Lula e ao próprio presidente, foram respondidas por Dario Duringa, ministro da Fazenda, no campo econômico. As críticas foram políticas em um evento político e as respostas foram sobre economia. Segundo Dario Duringa, o Brasil está muito melhor do que a Argentina. A taxa de desocupação na Argentina está em 7,8%, isso no primeiro semestre do ano. Aqui no Brasil, em 6,1%. Em relação à inflação, o nosso ministro da Fazenda só esqueceu de dizer que quando Javier Milei assumiu o governo argentino, a inflação que foi deixada pelos governos progressistas de seus antecessores, Alberto Fernandes e Gabriel Boric, estava em 211,4% e era a maior inflação que a Argentina havia vivido nos últimos 33 anos. Hoje, a taxa de inflação de junho está em 1,16% e a inflação acumulada em 33,5%. Coincidentemente, essas críticas foram feitas exatamente no dia em que a diretora-gerente do Fundo Monetário Internacional, Cristalina Georgieva, estava em Buenos Aires. Ela foi lá ontem e afirmou que a Argentina encontra-se numa posição sólida, graças ao trabalho árduo do governo, e destacou a importância do progresso econômico alcançado desde o final de 23. Essas declarações foram feitas em entrevista coletiva ao lado do ministro da Economia e, abre aspas, segundo ela, a confiança do mercado voltou. E os indicadores mostram hoje um quadro muito mais saudável da situação fiscal do país, que na opinião do FMI é sólida. Ao contrário da Argentina, nós estamos caminhando por uma situação fiscal cada vez mais periclitante. E segundo o próprio FMI, em 2027, a relação dívida-PIB no Brasil terá alcançado 100%. Desde que assumiu, o presidente Lula vem gastando mais do que arrecadando, aumentando nosso endividamento, aumentando o serviço da dívida, o pagamento de juros, e impedindo que, como na Argentina, ocorra um movimento de queda na inflação e, consequentemente, de queda na taxa de juros pelo bom serviço do governo em relação às contas públicas. Eu só queria esclarecer esse ponto. Quando a gente fala de economia, a gente tem que comparar banana com banana, abacate com abacate. O que está acontecendo na Argentina é um caminho oposto do que está acontecendo aqui no Brasil hoje. Rita Mundin.
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24: Ô Edilene, em meio às dificuldades do Partido Novo para formar alianças, o candidato Romeu Zema à presidência não descarta uma chapa pura. Bom dia.
0: Bom dia a todos. Pois é, agora que está oficializada a candidatura do ex-governador Romeu Zema à presidência da República, o próximo passo é buscar um vice, o que a legenda delegou à Executiva Nacional. Mas há uma conversa em curso com Joaquim Barbosa, ex-ministro do Supremo Tribunal Federal. Isso porque o Democracia Cristã, partido dele, na semana passada, conforme nós adiantamos aqui, procurou a cúpula do Partido Novo e ofereceu a possibilidade de um vice. E o nome citado foi de Joaquim Barbosa, que ainda não se decidiu se quer ou não participar das eleições. Zema e Barbosa já conversaram por telefone, uma conversa rápida de 5 minutos, considerada por interlocutores de Zema como animadora e positiva, no entanto, uma conversa curta. Na semana que vem, deve haver uma reunião presencial entre os dois. O governador Romeu Zema tem uma viagem prevista para o Rio de Janeiro e, nesta ida, deve aproveitar para conversar pessoalmente com Joaquim Barbosa. Qual é o principal desafio, neste momento, de uma chapa com essas duas pessoas? Primeiro, o governador Romeu Zema tem como um dos principais pontos, bandeiras de campanha, a crítica ao Supremo Tribunal Federal, tanto que lançou a série Os Intocáveis nas redes sociais e Gilmar Mendes pediu que ele fosse incluído no inquérito das fake news, porque ele disse ou sugeriu que os ministros da Suprema Corte fossem marionetes de Daniel Forcaro, dono do Banco Master. Por isso, o ex-governador Romeu Zema está sendo investigado. Essa relação complexa com o Supremo Tribunal Federal poderia ser uma dificuldade, já que Joaquim Barbosa é um egresso do STF, ou seja, pertenceu à corte. Teria que criticar frontalmente os seus antigos colegas de judiciário. Então, resta saber se Joaquim Barbosa está disposto a fazer este enfrentamento. Já o Partido Novo vê aí uma possibilidade boa, já que ter um integrante ou um ex-integrante da corte daria mais credibilidade para essas críticas e ele poderia apontar erros ou falhas exatas do Supremo Tribunal Federal. Então, o Partido Novo tem interesse nessa aliança que foi cogitada pelo Democracia Cristã e agora a decisão está nas mãos do ex-ministro Joaquim Barbosa. O Partido Novo também já tentou outras possibilidades com partidos maiores como o Podemos, de Geraldo Rufino, empresário, que será candidato ao Senado por São Paulo, mas partidos maiores têm interesses também em outras legendas, que têm tempo de TV e que também têm recursos. Não é o caso do Partido Novo, um partido menor, mais compatível em termos de tamanho com Democracia Cristã. Então, talvez, essa seja uma aliança viável. O Partido Novo agora corre atrás dessa possibilidade de uma composição de chapa para o ex-governador Romeu Zema. Se não conseguirem se aliar a outra legenda, vão fazer uma chapa pura, ou seja, com o vice também do Partido Novo. Quais são as possibilidades hoje? Existe, por exemplo, a de ser o senador Eduardo Girão, que é candidato ao governo do Ceará. Ele que foi o pivô da briga entre Michele Bolsonaro e Flávio Bolsonaro, já que Michele defendia a chapa de Eduardo Girão e o PL ligado a Flávio Bolsonaro no Ceará defendia a candidatura de Ciro Gomes, hoje filiado ao PSDB. Então, essas são as cartas que estão na mesa para que o Partido Novo tente viabilizar a candidatura do governador, o ex-governador Romeu Zema, um pouco mais robusta, mas enfrentando essa dificuldade de não conseguir coligações para seguir junto com outra legenda até as urnas em outubro deste ano. Eustáquio e Fernanda.
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7: 11:56.
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10: Várias pessoas ficam feridas e prédios desabam após forte terremoto atingir o Japão. Esse e outros assuntos com Daniela Franco.
11: No Japão, um forte terremoto de magnitude 7,1 atingiu nesta terça a província de Kumamoto, sudoeste do país, levando as autoridades a emitirem recomendações de emergência para milhões de moradores da região. Agora há pouco, o governo japonês indicou que foram registrados desabamentos de prédios e há feridos. A primeira-ministra japonesa Sanae Takaishi diz que ainda avalia a situação, mas há incêndios ocorrendo em algumas áreas, estradas, prédios e pontes danificadas e prédios que desabaram. A guerra no Oriente Médio deve monopolizar a reunião entre o primeiro-ministro israelense Benjamin Netanyahu com o presidente americano Donald Trump nessa terça em Washington. Esse é o primeiro encontro entre os dois líderes depois que as relações se degradaram entre eles devido à rigidez de Israel diante dos esforços diplomáticos. Eles também devem discutir a implementação do acordo quadro firmado sobre a mediação dos Estados Unidos entre Israel e o Líbano, cuja aplicação continua não sendo cumprida por Israel. Washington confirmou a realização de novas negociações entre os dois países, Israel e Líbano, em Roma, de 4 a 6 de agosto. Além de Netanyahu, Donald Trump também vai se reunir nesta terça com o presidente ucraniano Volodymyr Zelensky em Washington. O líder ucraniano declarou que a defesa antibalística e a cooperação estratégica com os Estados Unidos constituem a prioridade número um de suas conversas com Trump. O encontro ocorre em um momento em que Ucrânia e Rússia intensificam seus ataques de longo alcance. Durante a noite, na região de Moscou, a capital russa foi alvo de mais de 390 drones ucranianos. A maioria deles foi neutralizada pelo sistema antiaéreo russo. A política de direita Keiko Fujimori assume nesta terça a presidência do Peru com a promessa de derrotar a criminalidade crescente que afeta o país. Aos 51 anos, ela venceu a eleição em junho com uma vantagem de menos de 50 mil votos sobre o esquerdista Roberto Sanches, depois de perder a disputa presidencial em 3 segundos turnos consecutivos anteriores.
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10: Vamos atualizar os destaques do jornal desta terça-feira, 28 de julho de 2026. O governo brasileiro avalia que a crise diplomática com a Argentina é a maior enfrentada entre os dois países desde a redemocratização. A avaliação foi feita pelo assessor especial de assuntos internacionais do Palácio do Planalto, Celso Amorim. A visão também é compartilhada por interlocutores do ministro das Relações Exteriores, Mauro Vieira, e pelo embaixador do Brasil em Buenos Aires, Júlio Bittelli. A leitura é de que a última grande crise entre os dois países foi em 1973, quando o Brasil assinou o Tratado de Itaipu com o Paraguai.
2: O governo federal abre uma disputa comercial contra os Estados Unidos na Organização Mundial do Comércio ao apresentar um pedido formal de consultas sobre as tarifas impostas por Donald Trump a produtos brasileiros. Caso não haja entendimento entre as partes durante a fase de consultas, o Brasil pode solicitar a criação de um painel para avaliar se as tarifas americanas violam as regras do comércio internacional.
24: A Convenção Estadual do PL em Minas termina sem a definição de um candidato ao governo do estado. A legenda decidiu adiar a escolha e aguardar uma resposta do senador Cleitinho, do Republicanos, que aparece à frente em todos os cenários de primeiro turno na mais recente pesquisa Genial Quest, divulgada agora de manhã. O parlamentar também é apontado como nome preferido pelas principais lideranças nacionais do PL para disputar o Palácio Tiradentes.
2: O Conselho Curador do FGTS decide hoje sobre a distribuição de cerca de 13 bilhões de reais em lucros do fundo aos trabalhadores. Caso a proposta seja aprovada, quase 140 milhões de trabalhadores devem ser beneficiados.
24: Começa hoje o júri popular dos policiais acusados de matar um jovem a tiros na maior favela de São Paulo, Yuri Cavalieri.
6: Começa logo mais às 10h30 da manhã no Fórum Criminal da Barra Funda, o júri popular dos policiais militares Renato Torquato e Robson Oguchi, acusados de matar a tiros o jovem Igor Oliveira de Moraes Santos, de 24 anos, no ano passado, na comunidade de Paraisópolis, na zona sul de São Paulo. Os PMs são réus pelo crime de homicídio qualificado contra o jovem durante uma operação policial. Hugo Leal de Oliveira Reis e Victor Henrique de Jesus, outros dois PMs que participaram da ação, também respondem pelo crime, mas ainda não tem data de julgamento definida. A câmera corporal de um dos agentes mostra que o jovem estava com as mãos levantadas quando foi baleado.
2: A justiça ouve hoje o pastor acusado de abusar sexualmente de pelo menos 9 mulheres em Belo Horizonte. A investigação do caso aconteceu no ano passado e a Polícia Civil indiciou o líder religioso por estupro, importunação sexual e violação sexual mediante fraude.
24: No Triângulo Mineiro, o corpo do ex-prefeito de Uberlândia, Odelmo Leão, será velado a partir de 10 da manhã na Arena Sabiazinho. A cerimônia será aberta ao público e o sepultamento está marcado para ocorrer às 5h30 da tarde no cemitério São Pedro.
2: Pelo menos 50 pessoas ficam feridas após um terremoto de magnitude 7,1 a atingir o sul do Japão. O forte tremor provocou danos em prédios, casas e estabelecimentos comerciais. Entre as estruturas atingidas está um shopping. As autoridades japonesas acompanham a situação e tentam identificar a extensão dos prejuízos causados pelo fenômeno. Novos tremores secundários também são monitorados devido ao risco de novos impactos.
24: O primeiro-ministro de Israel, Benjamin Netanyahu, desembarca em Washington, nos Estados Unidos, para uma reunião hoje com o presidente Donald Trump. O encontro será o primeiro presencial entre os dois líderes desde o início do conflito entre Israel e Irã, que culminou em uma ofensiva aérea conjunta conduzida por Israel e pelos Estados Unidos.
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4: Meio-dia e cinco.
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6: Berta, quais são as tendências indicadas pela primeira pesquisa de intenção de votos, Genial Quest, divulgada hoje após a definição da candidatura de Patrus Ananias ao governo de Minas? A gente sabe que ele está se candidatando pelo PT.
7: O mais importante dado deste primeiro levantamento, que aponta para o cenário eleitoral mais próximo do que teremos até 15 de agosto, data do registro das candidaturas. 88% dos eleitores mineiros não indicam espontaneamente o nome de sua preferência para concorrer ao governo de Minas. O que explica isso? Em primeiro lugar, a desatenção do eleitor para a disputa estadual. Embora polarizado no plano nacional, o eleitorado mineiro, que representa uma excelente amostra natural do eleitorado do Brasil, ainda não embarcou no tempo da política. Enquanto no meio político as articulações, negociações, traições e defecções mobilizam os atores, na sociedade não é assim que o galo canta. O eleitor mediano precisa tocar na sua rotina e esse, neste momento, não é um assunto que ocupa o centro de sua pauta. O nível de desinformação sobre a eleição de Minas é também resultado do processo de indefinição do cenário da disputa. Só no início da terceira semana deste mês de julho, o PT formou consenso para indicar Patrus Ananias. Já no PL, no campo bolsonarista, segue a indefinição diante da incerteza se o senador Cleitinho será candidato. Tal indefinição desencadeou a disputa dentro do PL pelo plano alternativo, na hipótese de ele não concorrer. Flávio Bolsonaro e seu entorno, com o respaldo de parlamentares que se dizem autênticos da base bolsonarista, querem candidatura própria em Minas. Flávio Roscoe ou Vitório Medioli são os nomes. Outro grupo está inclinado à articulação de Marcelo Arias, secretário de Estado de Governo, que está desembarcando do governo Matheus Simões. E nos próximos dias, a prosseguir essa tensão política, é esperada a demissão em massa de cerca de 500 comissionados indicados por ele no governo do Estado. Agora, de olho nas tendências, a pesquisa estimulada trabalha com 5 cenários. Eu vou comentar o segundo, que é o mais próximo do contexto da disputa deste momento. Cleitinho lidera isolado com 34% das intenções de voto. Alexandre Calil e Patrus Ananias estão em situação de empate técnico. Calil tem 12% das preferências, Patrus 10%. Patrus tende a absorver a base da esquerda com identidade com o PT, que na falta de um nome da esquerda, antes fluía para Calil. Calil, na convenção do PDT, reitera que não quer associação com Lula. Se Patrus se mostrar viável, esse eleitorado da esquerda tende a manter o engajamento para tentar empurrá-lo ao segundo turno. A pesquisa traz ainda outro resultado importante. O governador Matheus Simões, que está no campo da direita até há pouco, muito próximo do bolsonarismo, está em situação de empate técnico com Gabriel Azevedo, do MDB, do Centro Político. Matheus tem 6% das intenções de voto, apesar de estar à frente do governo do Estado e com apoio da máquina administrativa. Gabriel Azevedo tem 4% das preferências e esses são votos dele. O MDBista não está respaldado em nenhuma estrutura de governo e em nenhuma liderança que polariza a disputa nacional. Flávio Roscoe tem 2%, percentual que também é dele, já que neste momento a pesquisa não apresentou associação de Roscoe com Jair e Flávio Bolsonaro. Já Bem Mendes, do Missão, tem 2%, cavando votos em associação com Renan Santos. Vitório Medioli é testado no quinto cenário, sem Cleitinho. Ele pontua 3% das preferências, sem associação com o bolsonarismo, portanto, votos dele, que, assim como os de Roscoe, tendem a ganhar corpo quando o eleitor bolsonarista tiver a informação completa. Berta Macaron.
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4: Meio-dia e 11.

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2: Meio-dia e 22.

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4: Meio-dia e 33.

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1: Meio-dia e 51.
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Opa, boa tarde, início de tarde, terça-feira, terçou por aqui, só alegria, a partir de agora, nas ondas sonoras da Cajuru FM 98,7, programa Balança Cajuru, está no ar, pra você e com você, até as 15 horas, a partir de agora, com o melhor de tudo, o melhor de todos os tempos, com o melhor de todos os ritmos, através das ondas sonoras da Cajuru FM 98,7, a frequência dos melhores sucessos, lógico aqui, você ficando muito bem informado por aqui, viu, no 32441194 e também no 999-77-5940, tá liberada a sua participação por aqui até as 15 horas do programa Balança Cajuru. Só você ficar à vontade, escolher por aqui também a sua música, mandar aquele abraço, mandar aquele alô, a gente faz acontecer pra você até as 15 horas, é. É o programa Balança Cajuru que está no ar pra você e com você, né, gente? A partir de agora, no seu início de tarde, pra você que está aí pegando expediente agora, pra você que está deixando expediente também, pra você que trabalha particular, né? Pessoal do comércio, das fábricas, das indústrias, né, gente? Onde quer que você esteja aí com seu radinho ligado na Cajuru FM, seja você muito bem-vindo, seja você muito bem-vindo. A partir de agora, você ouve as melhores músicas, informação pra você, viu? Até as 15 horas, o programa Balança Cajuru está no ar! Olha, agora são horas, 7 minutos aqui no programa Balança Cajuru, o melhor de tudo, o melhor de todos os tempos, o melhor de todos os ritmos pra você e com você até as 15 horas. 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Olha, o melhor de todos os ritmos a partir de agora, pra você e com você, o melhor de tudo nas ondas sonoras da Cajuru FM, música, informação e entretenimento até as 15 horas na Rádio do Coração.

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0: gente, agora são 1h23 aqui no Balança Cajuru, né? 1h23 e o som de Ahá, passando aqui no Balança Cajuru. You are the one, né, gente? Você é a única, né? É o que diz a música de Ahá. Música linda, né, gente? Um sucesso internacional passando aqui no Balança Cajuru. Também, né, gente? Som de Claudinha Leite, né? Largadinho, dona de 2013. Sucesso aí do carnaval. Aquele axézinho gostoso, né? Também o bonde do forró. Você vai sentir saudade do ano de 2013. E a primeiríssima de hoje, o sertanejo saudade aqui no Balança Cajuru, ao som de Chico Rei Paraná, Separados. Foi a primeiríssima de hoje, desse início de tarde, de terça-feira. Terço por aqui, só alegria, não é mesmo? Hoje é dia 28 de julho de 2026. Agora são a hora 24 minutos. Intervalo comercial, na hora, né? Jogo rápido, viu, gente? A gente volta na sequência. Volto trazendo mais música. Volto trazendo aqui aniversariante. Tem gente soprando velas no dia de hoje, viu? Pois é, volto trazendo informação. Volto trazendo música de qualidade, né? E volto trazendo por aqui também seu pedido musical, viu? Participa aí comigo, hein? 3244-1194. E também no WhatsApp. Pode mandar lá sua mensagem, viu? Pode pedir sua música pelo WhatsApp. 999-77-5940, viu? E a gente manda ver pra você aqui, hein?
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0: 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Eu adoro comer, não sei você, mas comida não é coisa boa, então é tudo de boa, né? Eu adoro.
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0: Muito bem, gente, agora são 1h39 aqui no Balança Cajuru, né? 1h39, muito mais música passando por aqui, música, entretenimento, ó, informação, você ouvindo aqui no Balança Cajuru de segunda a sexta-feira de 13 às 15 horas. Gente, rolou por aí o trio Parada Dura, Bicho Bom é Mulher, né? Também Roupa Nova, né, gente, com Voo Livre, né? Essa aí era pra rolar só de fundinho, mas eu tava atendendo aqui o telefone, aí rolou a música, mas é bonitinha também a música aí, né, de Roupa Nova. Porque aqui o melhor de tudo, o melhor de todos os ritmos, a gente tocando por aqui, né? A gente é eclético, né? A gente gosta de todos os ritmos musicais, né? A gente toca de tudo por aqui, mas a gente toca até coração no finalzinho aí do Balança Cajuru, né? E hoje a gente vai dar uma música lindíssima hoje, uma saudade aí, viu, gente? Aí na máquina do tempo hoje, do ano de 1986, foi trilha sonora de filme, viu? Ela tá mandando ver daqui a pouquinho aí da cantora norte-americana Carly Simon. Mas é no finalzinho do programa, né? Porque agora são 1h40, tá na hora de passar pra você informação. Depois eu tenho que falar um tantão de coisa boa aqui, eu tenho que falar dos aniversariantes, eu tenho que mandar a música aqui da Márcia, tenho que atender aqui também a Miriam, tenho que atender o Igor aqui do centro, também o Carlinho, que tá ligadinho com a gente no bairro Jardim Alvorada. Mas agora vamos ficar bem informado com o serviço de utilidade pública da Rádio Cajuru e também do Balanço, você ficando muito bem informado por aqui com serviços de 0800, né?
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0: Então também, se bora ficar bem informado o que vai estar rolando no final de semana, uma festa boa demais, dar conta que eu gosto absurdo demais, né? É, vem aí, né, gente, a 15ª Queima do Alho aqui em Carmo do Cajuru. É nesse sabadão, dia 1º de agosto. Agosto vem com tudo, né, gente? Já vem, já chega chegando, né? Já chega chegando, trazendo festa boa, festa tradicional, né?
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0: É no dia 1º de agosto, acontece lá no Espaço Galdino Alves, no Parque de Exposições de Carmo do Cajuru, a 15ª Queima do Alho, 15 anos de Queima do Alho, né?
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0: E essa festa começa como? Começa com a tradicional cavalgada, saindo da prainha às 11 horas da manhã, viu? Isso mesmo, concentração dos cavaleiros na prainha, né? E saída às 11 horas em ponta, viu? Passando aí pelas principais ruas da cidade, com destino ao Parque de Exposições. Cavaleiros que ainda não tiveram adquirido, né, o seu ingresso, os 70 primeiros cavaleiros que chegarem lá, que não tiver adquirido os seus ingressos, né, vão estar comprando o seu ingresso, né? Preço promocional do primeiro lote, viu? Somente cavaleiros que estiverem montados a cavalo. Então não adianta você chegar lá de carro, de moto, querer comprar ingresso mais barato, não, viu, gente? Por que isso? Porque cavaleiro já tem suas despesas, né, gente? Porque o hobby caro é cavalo, né? Pois é, quem tem seu cavalo sabe como, né, fica barato não, né? Além, né, gente, de ter que pagar carreto, né? Vai comprar uma roupinha bonita, vai tralhar os cavalos, tem que ferrar os cavalos, tudo isso, gente, ó, é grana, viu? Pois é, e aí não é pouco não, o investimento é pesado, né? Por isso, né, gente, os cavaleiros pagam mais barato, né? Os 70 primeiros cavaleiros que chegarem na prainha vão estar pagando, então, aí comprando, né, adquirindo seu ingresso, né, a preço promocional ainda do primeiro lote de R$60, né? Porque o primeiro lote já acabou, já esgotou, né, gente? Então, né, ficou reservado esses 70 ingressos aí para ser vendidos na prainha para cavaleiros e amazonas que não tiver adquirido seus ingressos, viu? E agora já estamos no segundo lote, apenas R$80, né, gente? Você entrou, você come à vontade, né? A partir das 10h30, portões já estarão abertos aí, tem comida boa, tem 3 shows, viu? Tem 3 bandas que vão estar brilhantando à tarde, tem show com Juan Miguel, Gustavo e banda, tem gente nossa, Prata da Casa, brilhantando também esse evento, né, gente? Que é uma coisa que eu acho bacana na Queima do Alho, é isso, né, gente? Sempre, né, traz algo, uma novidade, né? São cantores de fora, mas sempre valoriza também o que é nosso, né? Sempre tem Prata da Casa cantando e encantando nos palcos da Queima do Alho. Esse ano, gente, ó, vai pra arrebentar a boca do balão, porque o som lá, de primeiro, um sonzão, viu, gente? Cheio de caixas de som, o palco foi ampliado, tem o diferencial esse ano lá, que é o forno, né? Eu tive lá ontem, né? Já tinha colocado até fogo no forno pra secar o forno, que o forno é novinho, né? O forno todo de barro, então tava, colocaram fogo no forno lá pra ele já secar. Então vai ter biscoito também, viu, gente? De 0,800, bom demais da conta, né? Bebidas, gente, tem muita bebida, tem um shopping Angola, né? A bebidas, né, gente, a preço popular, viu, gente, né? E tem aquele kitzinho ali que você adquirindo ali 3, 4 fichinhas, né? Você paga mais barato também. Então, gente, é sempre facilitando aí a sua vida. E você sabe que é um evento aí para arrecadar fundos para entidades aí que não contam com a ajuda do governo, né, gente? São entidades que você conhece, né, gente? Que é a Vila Vicentina, o Cordeiro de Deus, a Casa do Menor, o Lar dos Pequeninos, a Zadec, né, gente? A Vila Vicentina, a creche. Então, gente, são, me parece que são 8 entidades, né, gente? Que são aí beneficiadas, né, gente? gente, com a queima do alho aí de todos os anos, né, gente? É muito bacana, é um evento muito bacana, né, que vem para ajudar, né, gente? Que eles não contam com ajuda e por isso mantém, então, suas portas somente com a ajuda da comunidade, né? E, mais uma vez, a comunidade comparece em massa, né, na queima do alho para também fazer o bem, né? Além de estar divertindo uma festa excelente, numa festa tradicional, numa festa familiar, também, né, gente, vai estar aí ajudando automaticamente a essas entidades, né, que o evento é 100% destinado aí a entidades, né, filantrópicas aqui da nossa cidade. São entidades que ajudam, né, pessoas que fazem o bem à nossa cidade, são entidades aí que se destacam, né, gente, ajudando e fazendo o bem aí à nossa comunidade. Então isso é muito bacana, né, gente? Então vai ser uma tarde de muita alegria, muita diversão para toda a família. Você pode estar adquirindo o seu ingresso a preço promocional do segundo lote nos postos de venda, que eu tenho certeza que um desses aqui está mais próximo de você. Na Nutricional, no Sindicato Rural, na Cooperativa, no Supermercado CIS, na Agropecuária São Vicente, na Panificadora São Geraldo, no Rancho da Vaca, no Bar do Sonenê e também em São José dos Salgados, lá no restaurante do Carmo, viu, gente? E a renda, você sabe, né? Toda revertida aí para entidades aqui de Carmo do Cajuru. Pra você que foi, já conhece o evento, tem certeza que você não falha, né? Mas pra você que nunca foi, gente, eu acho que deveria de ir, viu? Conhecer um pouquinho ali da tradição. Comida feita na hora, né, gente? Comida rústica, viu, gente? Acho que lá tem modernidade, fogãozinho a gás, tudo bonitinho. Não, gente, lá é comida feita no chão, é comida feita no fogo, a lenha, viu? Feita na hora lá, você vai vendo como a comida é feita pelo pessoal das comitivas, né? É no jeito rústico, bruto e, lógico, sistemático, né, gente? Mas também com muita higiene também, viu? Feito aí pra você esse evento maravilhoso, né, gente? Tem comida boa, tem cantoria de qualidade, tem espaço amplo, tem comodidade, tem mesas, cadeiras, tem banheiro, tem sombra, gente. Tive lá ontem, tem um sombrite lá durante ali, no espaço todinho, no espaço Galdino Alves, né, gente? Ali, todo o evento ali, né, aonde vai estar acontecendo o evento, né, todo o espaço tá todo coberto. Então não precisa, eu vou levar meu menino, tá, vai ficar no sol. Não vai ficar no sol, gente. Lá tá todo coberto, viu, gente? Então não tem coré-coré, não, viu? Um espaço amplo, gostoso, ventilado, e vai ser um evento muito bacana, que eu faço questão de você ir, viu? Essa eu faço questão, que essa festa tá aprovada e aprovada, viu?

0: gente, agora são 1h47. 1h47. Tem mais evento que eu vou falar pra você daqui a pouquinho, de outros eventos, de outras festas também, né? Vou falar pra você da 49ª festa de São Benedito, né? Tem as meninas, tem um rodeio, né, gente, que vem aí na próxima semana, depois que... porque é a festa que antecede o rodeio, né, gente? É a queima do alho, né? Aí, esse final de semana é queima do alho. No próximo final de semana, já acontece aí, na sexta, sábado, domingo, já acontece aí o Cajuru Rodeio Show. Já saiu o nome das meninas aí, né, que ganharam aí para a rainha e também para as princesas, né, gente, do Cajuru Rodeio Show, né, conheço demais as meninas, né, e bacana, parabéns aí a todos que participaram e parabéns principalmente as que ganharam, né, as vencedoras aí, viu? Tudo de bom pra você, viu? E bora então, gente, são 1h47, tem um tantão assim, ó, de coisa pra gente, né, divulgar aqui, a gente vai divulgando dentro da nossa programação, você vai ficando muito bem informado por aqui, mas chega uma hora, a gente tem que parar de falar pra gente colocar música na conversa, que a pessoa liga, participa e fica aguardando ouvir sua canção, não é mesmo?
1: Atende aí!
0: Então bora atender você que está aí participando aí com a gente, bora fazer o chão tremer a partir de agora!
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0: Senhora, senhora, né, gente? Parabenizando aí os aniversariantes do dia de hoje, de ontem, de amanhã, aniversariantes da semana.
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0: E parabéns aos aniversariantes, vivos aniversariantes, né, gente? Né, deixa eu falar aqui então dos aniversariantes do dia de hoje. O Ildeu e a Fátima, né? Abração pra vocês, são aniversariantes. Também o Luiz Francisco Correia da Silva é aniversariante também. E hoje também, né, minha mamãe, né, dona Mônica e meu papai Zé Tunique estão completando 52 anos de casados, né, gente? Felicidades então ao casal, né, nota que eu tiro o chapéu pra eles, né, meus pais, né? Que não é fácil não, gente. 52 anos de casado, sá senhora, né? É uma vida, né? É mais tempo aí, né, convivendo junto do que o tempo que conviveram com os pais, né, gente? Por isso que eu falo, tem que escolher bem, né, gente? Porque é uma vida, né, gente? 52 anos de casado é muito tempo, né? Então, parabéns, então, aí aos meus pais, né? A Mônica e o Zé Tunique pelos 52 anos de casados, né?
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0: Parabéns também pra Madonna, minha filha, né? Que no dia 18 eu fiz uma festinha pra ela, mas o aniversário dela é hoje, né? Dia 28, né? Dia 28 de julho, né? Parabéns pra você, viu, Madonna? Completando hoje 15 anos, né? Já fizemos uma festa no dia 18, hoje tem festa de novo, a gente vai fazer uma festinha pra ela lá na casa de mamãe, né, logo mais a gente vai cantar os parabéns pra ela, vamos rezar o terço também, e vamos também cantar os parabéns pra minha filha Madonna, que tá completando hoje 15 anos.
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0: Parabéns, parabéns, parabéns pra vocês, aniversariante do dia, né, gente? Então, logo mais tem que ter festa lá em casa, é bom também, né? A gente adora festa, né? Festa é tudo de bom. Olha, gente, agora são 1h50. Vou mandar ver mais duas músicas aqui, porque eu falei muito dentro desse bloco, né, gente? É muito serviço de utilidade pública, muita coisa pra gente falar. Um abração aí para o Adelmo. Alô, Adelmo Camargo. Adelmo tinha perdido aqui o documento, depois ele mandou, Leninho, já encontrei. Bacana demais. Tomara que não precise nessa ocasião, mas precisar, estamos à disposição, viu, Adelmo? Adelmo Camargo, aquele abraço, viu? A Rita também, ontem tomamos cafezinho junto ontem, né, Rita? Lá na casa de mamãe, né? Cheguei lá ontem, Rita do bairro São Luís já tava lá, tomamos um cafezinho juntinho com a mamãe, foi tudo de bom, né, Rita? Abração, muito obrigada aí, né, pela visita, tudo de bom, viu? Agora são 1h50, mas bora aqui ver mais duas canções aqui, né, gente? Duas canções a pedidos aqui, deixa eu ver quem é que selecionou essa.
1: Atende aí!
0: Pera aí, eu vou atender, calma aí, não precisa gritar, não! Pra você que tá aí do outro lado do rádio, eu vou atender a Márcia, né? A Márcia Rodrigues Siqueira, que tá ligadinha com a gente. Ela que tá mandando um abração, né, pra sua irmã Dalma. Alô, Dalma Rodrigues!
1: Você,
0: que tá aí do outro lado do rádio.
1: Do outro lado do rádio.
0: Tá aí ouvindo as nossas canções, né?
1: Escute essa canção que...
0: É, mas ouviram sua canção aqui agora, viu, Dalma? A Dalma que tá fazendo visita aí à sua irmã, né? A Márcia, tá muito feliz aí, né, com a visita da sua irmã. A Dalma falou, nem tem muito tempo que ela não vem aqui em casa, toca uma música pra ela aí, toca os quatro cantos da casa de Teodoro e Sampaio pra minha irmã Dalma, tem muito tempo que ela não vem aqui em casa, ela tá muito feliz da vida, né? É, feliz mesmo aí pela visita da Dalma, viu, Dalma? Faça mais isso, viu? Faça mais, porque isso é bom, né? Deixa a sua irmã satisfeita, viu? Abraço, viu? Tudo de bom pra você, viu, Dalma? Tá aí pra você, Teodoro Sampaio, quatro cantos da casa, viu? E a Márcia Siqueira tá aproveitando, tá mandando abração também pra sua vizinha Maria da Conceição, viu, Maria da Conceição? Tem o Roberto Carlos, tem amigo, viu? É você, o amigo de irmão, camarada aí, tá? Pois é, essa vai pra você aí, tá? E vai também pra Alice, Alice, lá do bairro São Luís, viu, Alice? Alice Rodrigues Barbosa, abração pra você aí também, viu? Márcia tá mandando aquele abraço pra vocês. Então agora, manda ver essa música, depois que eu voltar do intervalo, já volto atendendo o Igor, volto atendendo a Miri, volto atendendo também o Carlinhos aí, viu? Agora são 1h52, bora de música!

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3: Olha, gente, agora são horas 59 minutos aqui no Balança Cajuru. Roberto Carlos, né, amigo, né, essa música aí é a música que a Márcia Rodrigues Siqueira mandou aí, né, para a Maria da Conceição, né, sua vizinha, também para a Alice, né, Alice do bairro São Luís, né, a Alice Rodrigues Barbosa, abração pra você, viu, Alice? E também alô por aqui os quatro cantos da casa, ao som de Teodoro e Sampaio, que a Márcia mandou pra sua irmã, Dalma Rodrigues, que tá lá hoje na sua casa, e ela tá toda feliz da vida por estar recebendo, então, aí, né, a visita da sua irmã, Dalma Rodrigues. Viu, Dalma? Aquele abraço, viu? Tudo de bom pra você aí, tá? Gente, agora são 14 horas em ponto. E daqui a pouquinho, né, gente, eu volto atendendo aqui o Igor, volto atendendo aqui também a Miriam e volto atendendo aqui também o Carlinhos, tá certo? Porque já são 14 horas em ponto. Vamos pro intervalo comercial daqui a pouquinho. Eu tô de volta e volto trazendo mais informação pra você. Vou voltar falando de quê? Vou voltar falando de festa. Vou falar pra você de festa. É festa, gente. Tem que ter festa. Não tem festa, tem alegria, tem aglomeração, tem gente satisfeita, tem gente confraternizando, não é mesmo? Pois é, e logo mais em casa também tem festa. Bom também. Adoro festa. Olha, gente, vou falar pra você depois que voltar do intervalo da 49ª festa de São Benedito, tá? E depois eu vou falar pra você aí também, né, gente, oportunidade de emprego. Dentro da nossa programação, você vai ficando bem informado, viu? Vai participando também, escolhendo por aqui a sua música também. 3244-1194 e no WhatsApp 999-77-5940. Rita, daqui a pouquinho volto te atendendo também, viu? Daqui a pouquinho, logo após o intervalo, porque já são 14 horas em ponto. Bora pro intervalo comercial daqui a pouquinho, ó. A gente tá de volta, hein?
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0: Eita, são 14 horas 9 minutos, né, gente? Aqui no Balança Cajuru, né, gente? 12 e 9, sá senhora, por aqui, né, gente? As horas não param, né? Sá senhora, que as horas voam, já são 14 horas 9 minutos. Parece que eu sentei aqui agora, hein? Sá senhora!
1: Avisa ela que eu estou sabendo.
0: Esse aí é o som de Saia Rodada, participação aí de Breno e Caio, né, gente? Sentiu de novo, né? Adorante 2018, ó. E também eu lembro aqui o som de Felipe Falcão, né, gente? Eu não quero prestar, né? Eu quero não prestar, né? Do DVD 30 anos de história 2020, né, gente? Felipe Falcão, né? Gente, eu queria assistir um show desses caras, né? Felipe Falcão, esses caras, eles cantam grosso, eles cantam bonito, eles cantam sentido, eles cantam com raiva. Por isso que eu gosto, eles colocam sentimento na voz, né? Nunca assisti show deles, né? Mas deve ser bom, viu? Eu queria assistir show aí de Felipe Falcão, né? Deve ser top, né? Mas tá bom, agora são 14 horas 10 minutos, né, gente? Vamos ficar bem informado. Eu falei que eu ia falar, de festa. Gente, que festa é alegria. Ontem festa tem aglomeração, tem coisa boa, né? Falei agora há pouco aqui da queima do alho. E o Darcy caminhoneiro tá viajando, tá longe, tá lá no Rio de Janeiro, mas tá curtindo a Cajuru FM através aí das nossas plataformas digitais. E eu falei, Leninha, você falou de muita coisa boa aí na queima do alho, mas não falou daquela cachaçinha que você curte, né? Não é só eu não, viu, gente? O pessoal faz fila com essa cachaçinha lá. É a cachaça, né, gente? Que tem os talinhos, né, de rapadura. Gente, pensa na cachaça que um tiquinho você bebe, você fica ruim. Sá senhora, hein? Ano passado, eu e o patrão tomou umas lá, né? Ficou ruim. Sá senhora. Eu perdi meu óculos, perdi um copo da Nath Bonita da Stanley, que eu ganhei lá na hora. Depois, cadê meu copo? Sumi até o copo. Gente, a gente perde até a dignidade, né? Porque a cachaça, você sabe, né, gente? Que antes de matar, ela humilha, né? Sá senhora, né? Mas eu já vim falar também, né, gente, que a felicidade tá no fundo do copo. Então você tem que beber pra você ver onde que tá a felicidade, não é mesmo? É a cachaça da alegria, porque todo mundo que bebe depois fica rindo à toa, né? Fica igual o Falamansa, né? Fica rindo à toa. Eu perdi meu óculos escuro, né? Mas ontem mesmo eu já comprei outro óculos. Ontem mesmo, né? Passei aqui na loja Lotus, né? Tinha uns óculos lindos lá, já comprei outro, né?
1: Pra cantar comigo, essa
0: canção! Simbora, né? Que olha, gente, são 14 horas 11 minutos. Então bora falar de festa. Deixa eu falar pra você então da 49ª festa de São Benedito, que começou no dia 18 de julho. Vai até onde? Vai até o dia 3 de agosto, né, gente? Tá rolando então aí a novena, né, gente? Pela senhora Dona Geralda Batista, né, e seus auxiliares, sempre às 19 horas. Sabe onde, gente? É ali na rua Rio de Janeiro, 305, esquina com a rua Acre. Você sabe, sua presença é muito importante para garantir, né, o brilho desse festejo, né? Lembrando, gente, que nessa sexta-feira a novena vai até quinta-feira. Por quê? Porque nessa sexta-feira, dia 31 de julho, tem levantamento das bandeiras, viu? É isso mesmo, e as bandeiras irão aí para a igreja de São Benedito, onde serão levantadas, né? No sabadão, dia 1º de agosto, tem festa das coroas no bairro Nossa Senhora do Carmo, também no prolongamento esporte, em homenagem aos santos padroeiros, viu? Tem desfile também saindo da casa do rei perpétuo José da Silva Borges, na rua Mato Grosso, ó, às 18 horas, com destino à igreja de São Benedito, onde teremos aí a celebração às 19 horas, logo após aí, tem um cumprimento de promessas, né? No domingão, dia 2 de agosto, tem festa das coroas, nesse domingo, viu, gente? Tem a festa das coroas em homenagem a São Benedito, Nossa Senhora do Rosário, né, gente? As santas imagens aí de São Benedito, Nossa Senhora do Rosário, Nossa Senhora Aparecida e a Virgem das Mercês estarão saindo aí da Praça Presidente Vargas às 17 horas, com destino à igreja de São Benedito, onde terá, né, a celebração da Santa Missa às 19h30, né? Teremos também, né, gente, o delicioso café de São Benedito, né, gente? Começando aí com a alvorada às 6 horas da manhã, saindo ali da Capela de São Francisco para a Igreja de São Benedito, onde será servido aí o café para todos os devotos. Teremos também cumprimento de promessas após o café. E essa festa vai até o dia 3 de agosto, na segunda-feira, com encerramento às 18 horas, com a procissão das Santas Imagens Padroeiras, né, percorrendo ali as ruas próximas à igreja, viu? Logo após ter o descimento das bandeiras, né, gente? O encerramento da festa, que tem o total apoio da Rádio Cajuru FM nos 49 anos da festa de São Benedito. É mais tempo aí, né, gente, de festa do que eu de vida, né, gente? 49 anos, né, gente? É a cultura resistindo aí ao tempo, né, gente? Bacana demais, 49 anos de festa de São Benedito aqui em Carmo do Cajuru, e tem o total apoio da Rádio Cajuru FM. Acabou a música? Acabou?
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0: Eita, essa senhora, haja coração aqui no Balança, 14 horas, 14 minutos.

0: Olha, gente, são 14 horas, 14 minutos aqui no Balanço Cajuru. Você ficou muito bem informado. Daqui a pouquinho passo mais informação pra você, porque depois que eu voltar do intervalo, vou falar pra você oportunidade de emprego. Então, papel e caneta na mão aí, que daqui a pouquinho você vai ficar bem informado aí das oportunidades de emprego. Porque agora a gente vai colocar música na conversa, porque o ouvinte liga, participa, fica aguardando ouvir a sua canção, ouvir a ceia aqui no Balanço Cajuru. É o programa que atende aí, né, os ouvintes todas as tardes com o melhor de todos os ritmos, viu?
1: Atende aí!
0: Simbora então, vou atender, né? Tem um som aqui, né, gente? De Gustavo Lima, DNA de Adorador, do ano de 2013, né, gente? Essa música aí é o Igor, né, gente? O Igor que tá afim de curtir, mandando aí pra Vanessa, viu, Vanessa? É pra você, viu? O Igor aqui do centro, que tá mandando pra Vanessa aqui do centro, o DNA de Adorador. Música linda, né, gente? Na sequência tem Sérgio Reis, tem a Panela Velha, sá senhora, né, gente? É a Miriam do bairro Bonfim que tá afim de ouvir essa música, vai ouvir, vai curtir, vai apreciar aqui no Balanço Cajuru. E ela tá mandando aí para o Carlinhos, né? O Carlinhos ali do bairro Jardim Alvorada. Viu, Carlinhos? Abração pra você que tá aí ligadinho com a gente. Miriam tá mandando a música Panela Velha pra você aí, viu? E depois do intervalo, né, gente? Vou tocar essas duas canções agora. Porque depois que eu voltar do intervalo, já vou voltar trazendo a música da Rita do bairro São Luís, que tá ligadinho com a gente. Volta atendendo aqui também a Lourdes da Pastoral também, né, Lourdes? Aquele abração pra você aí também, viu? Já volto te atendendo, tá bom? Agora são 14 horas, 15 minutos, mais duas músicas no Balanço Cajuru. Mais uma atrás da outra, assim, ó. Thank you.

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2: É tão bom poder realizar os nossos sonhos, não é mesmo, irmã? E se você realizou pelo menos um sonho da sua vida, pode ter certeza que tem uma grande mulher por trás disso.
3: Gente, agora são 14 horas 22 minutos aqui no Balança Cajuru. Sérgio Reis com a panela velha que atendemos aqui, né, gente? A Miriam do bairro Bonfim que tá mandando aí para o Carlinhos do bairro Jardim Alvorada que tá aí sintonizado aí com a gente. Gustavo Lima, DNA de Adorador. Saudade, né, gente? Do ano de 2003, o embaixador cantando por aqui, cantando para o Igor aqui do centro que mandou para a Vanessa, né, Vanessa? Aquele abraço, hein? Gente, são 14 horas 23 minutos. Daqui a pouquinho, depois que eu voltar do intervalo, vou voltar trazendo aqui, né, gente, Semente do Amor. Vou voltar trazendo por aqui Borboletas, vou voltar trazendo Filho de Rick Renner e vou voltar trazendo também informação pra você, viu? Volte comigo, viu, gente? É jogo rápido aqui, intervalo comercial rapidinho, já já eu tô de volta.
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Olha, gente, estamos de volta, né, gente? São agora 14 horas 26 minutos, né, gente, aqui no Balança Cajuru. Falei que eu ia falar aqui, né, gente? Vou falar rapidinho, porque já são 14 horas 26 minutos, né, gente? Vou te dar uma pincelada rápida aqui nas oportunidades de emprego, né, gente? Pra você que tá aí precisando trabalhar, ou sabe de alguém que tá precisando aí trabalhar, viu, gente? Vaga de emprego aí. Tem uma empresa aqui, gente, procurando quem faz panfletagem, viu? Não deixar o telefone. Eita, essa senhora, que recado pelas metades, né? Tá bom, não vou falar isso aqui, não. Não tem telefone, como é que eu vou passar esse recado? Deixa eu falar pra você aqui da Magalu. A Magalu está contratando vendedores, assistente de loja, também menor aprendiz. Tá interessado? Procure a loja Magalu aqui de Carmo do Cajuru. Olha, tu olha imóveis também, gente. Está contratando ajudante de produção, motorista, folheador e também marceneiro. Tu olha imóveis, Avenida Progresso, 651, Industrial 2, tá? Telefone aí pra você enviar o seu currículo. É o 37-984-139826, viu? Esse telefone tá disponível pra você enviar o seu currículo. Olha, gente, a Clara Interiores está contratando, viu? Está com vagas para estofador, auxiliar de produção, também pregador com ou sem experiência. Entre em contato 991-190624. Olha, Cristal Vidros está com duas vagas também para auxiliar de produção, uma vaga para auxiliar de almoxarife, uma vaga para função de analista comercial. Tá interessado? 999-095168. Deixa eu falar para você também, gente, dar uma missa na comunidade da Catumba no dia 29 de julho, né, gente? Quarta-feira, portanto, amanhã às 19 horas, será presidida pelo Padre José Raimundo Batista Bechelani. Após a missa, teremos aí caldo. Eita, bom demais da conta. Os caldinhos, canjica, sopa. Nesse friozinho, né, gente? Eu não sei porque aqui na emissora é gelado, né? Eu tô com minhas mãos geladas aqui. Aqui é frio. Um caldinho descia bem, né? Pois é. Então participe dessa missa aí, né, gente? Na Catumba, amanhã, dia 29 de julho, a partir das 19 horas. Aí muita gente vai tá saudade, né, gente? De Padre José Raimundo. E depois aí, né, gente? Tem os caldinhos aí. Bom também, né? Pra animar ainda mais, né? Esquentar um pouquinho a noite, né? Eu não posso é ficar... Eita, Mato Grosso e Matias cantando por aí, frente a frente, só de fundinho, porque a gente tá com um tantão assim, ó, de música boa pra colocar pra você aqui. E tem também o Sérgio Morato. Gente, o Sérgio Morato é aquele caboclo que tá procurando uma namorada. Outro dia eu coloquei ele no ar aqui, ele falou que algumas garotas procurou ele lá, mas parece que não deu certo. Ele falou, coloca de novo aí, eu não consegui arrumar a namorada ainda não, ajeita pra nós aí. Então a gente tá igual cupido, né, gente? Vamos ajudar aqui o Sérgio Morato, né, a arrumar uma namorada. Que tá procurando uma namorada. Outro dia eu coloquei ele no ar aqui, ele falou que algumas garotas procurou ele lá, mas parece que não deu certo. Ele falou, coloca de novo aí, eu não consegui arrumar a namorada ainda não, ajeita pra nós aí.

0: 9191-0748. 9191-0748. Daninha, muito obrigado. Fique com Deus, Nossa Senhora. Boa tarde. Boa tarde. Com Jesus e Maria. Amém.
1: Amém, né, gente? Tá aí o Sérgio Morato, né, gente? Procurando uma namorada. Tá procurando um problema pra vida dessa senhora, né, Sérgio? Tá dado o recado. Então, né, gente? Para as garotas que estão aí de plantão, né, gente? Tá aí o perfil aí, né, que o Sérgio Morato passou o telefone de contato. Se alguma, né, que tiver de plantão aí, tiver a fim de conhecer o Sérgio Morato, pode ligar aqui que eu passo o telefone de contato do Sérgio que mora em Divinópolis, tá bom? Gente, agora são 14 horas 30 minutos aqui no Balanço Sacajuru. Já é tudo isso, sá senhora, hein? Gente, quando esse relógio aqui, esses ponteiros aqui não param, até o que a gente fala até a hora errada, né? Agora há pouco eu falei que era 14h09, não era, era 14h19, né? E o Darcy tava ouvindo lá no Rio de Janeiro, falei, Niar, você falou o horário errado, é porque a gente quando já fica assim doido aqui, né, gente, com esse horário, né, que não para, né, e um tantão de música pra gente atender por aqui, serviço de utilidade pública, a gente fica meio desesperado, né, Darcy? Abração pra você, vai vir, vai tomar umas e outras aqui também. Eu falei que é pra não se acabar, né, gente, na queima do alho, porque no outro final de semana já tem o rodeio, né, gente? A gente tem que sobreviver. Viver as festas, não é mesmo? Mas só se vive uma vez, né, gente? É tudo de bom, né? Abração pra você, viu, Darcy? Tom e Silvério também ligadinho com a gente. Alô, Tom! Aquele abração pra você, Tom e Silvério. Ligadinho com a gente no bairro São Luís. Daqui a pouco vai sua música aí, viu? Também é Juscelia, viu, Juscelia? Minha irmã, mandando abração pra minha filha Madonna. Madonna tá fazendo aniversário hoje. Aí muita gente deve estar confundida. Assim, mas outro dia não teve a festa e tal? Teve a festa no dia 18 de julho, né? Mas o aniversário é hoje, né? Os 15 anos da Madonna. Mas hoje não vai comemorar de novo. Hoje tem parabéns. Hoje tem festa. Hoje não vai comer bolo de novo, porque a gente gosta demais de festa, né, gente? A gente comemorou no dia 18 de julho, né? Fizemos uma festinha pra ela no dia 18 de julho, convidamos amigos, familiares, né? E vizinhos, né? Pra estar participando dessa festa. No dia 19 fizemos uma festinha da piscina, né? Porque a gente gosta, né? Então aproveitou, né? O sábado também é o domingo, né? E hoje de novo, que hoje é aniversário, né? Tem que cantar parabéns de novo, né? A gente sempre precisa de uma ocasião aí, né? Pra estar sempre unidos, né? Então sempre quando tem uma festa, um aniversário, pronto, tá aí a ocasião pra juntar todo mundo, aglomerar, né? E fazer uma confraternização, e rezar também, e cantar parabéns e comer bolo, que é tudo de bom, não é mesmo? Gente, vamos aqui, deixa eu rolar, o que vai rolar aqui? Ah, tá, cadê a música? Deixa eu procurar ela aqui. Gente, eu procurei a música aqui, essa música eu tive que buscar ela lá na internet, né, gente? Porque quando a mamãe, mamãe não pede, mamãe manda, né, gente? Pois é, mamãe selecionou uma música aqui que ela gosta demais, né? E eu conheço essa música, né? Falando, eu não sei o nome da música não, mas é aquela, eu sei que música que é, viu, mamãe? Mandar pra senhora aí, né, pra minha mãe e também pro meu pai, né, gente? Porque eles estão completando hoje 52 anos de casados. A música é linda, viu? A música é maravilhosa. E eu vou tocar pra senhora aí, viu, mãe? Porque eu falei, né? Minha mãe... Pera aí, a música tá... Pera aí, gente, essa senhora, né? Que é como eu disse, né, gente? Mamãe não pede, mamãe manda, né, gente? Então, mamãe pediu, né? O pedido dela não pode ser esquecido, né? Então, vou tocar pra ela aí, viu, mãe? Abração pra senhora aí e também pro meu pai, né? Pelos 52 anos de casados hoje, viu? Felicidades aí pra vocês. Semente do Amor, né, de Teodoro Sampaio. Saudade do ano de 1995, né? César e Paulinho também canta ela, Lady Laura, né, também. Ed Brito Samuel, tudo canta, né? Mas eu acho aí que esses meninos aí, né, gente? O Teodoro Sampaio canta mais bonito. Bonita ainda, né? E depois dessa canção, tem aqui os parabéns, né, gente? De Tunica e Tinoco, essa música linda aí, que a Rita do bairro São Luís tá mandando aí para os meus pais, pelo aniversário de casamento e também pelo aniversário da Madonna, hoje, pelos 15 anos, né, Madonna? Vai pra você, então, os parabéns. Depois tem Vitor Léo Borboletas, né, que a Lourdes da Pastoral tá mandando também pra Madonna, né, aniversário hoje, também para os meus pais, aniversário de casório, né? E também tem aqui a filha de Rick e Rina, que a Juscelia, minha irmã, tá mandando pra Madonna também. Vou ver quantos que eu consigo atender agora e depois, né, a gente continua atendendo. Já coloquei o telefone de espera aqui que eu já vou atender também, tá bom? Então, bora de música aqui, então, assim, gente, ó. São agora 14h33.

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3: Olha esse pancadão de música aqui no Balança Cajuru, são 14 horas e 50 minutos, né, gente? Milionário José Rico cantou por aí, Ilusão Perdida, para o Tom Silvério do bairro São Luís, né, Tom Silvério? Aquele abração pra você, tá sintonizado com a gente aí, né? Aquele abraço, Tom Silvério. Também, né, gente, Rick e Renner Filha, a música que a Juscelia mandou aí pra Madonna, minha filha, né, que está completando 15 anos no dia de hoje. Vitor e Léo, Borboletas, né, gente? Essa música aí foi a Lourdes, lá da Pastoral da Criança, né, que mandou aí para os meus pais, pelos 52 anos de casados hoje, e também para nossa Madonna, né, aquele abraço. Tunique de Louco, parabéns, parabéns. Quem ofereceu essa canção aí foi a Rita, do bairro São Luís. Ontem nós tomamos cafezinho junto, ontem, né, Rita, na casa de mamãe, tava tudo de bom, né, colocamos as prós em dia também, né, aquele abraço para você, viu, dona Rita, muito obrigado pelo carinho que você tem com meus pais aí, que selecionou a música Tunique de Louco, parabéns, parabéns. E esse pancadão de música, porque o patrão tava aqui, nós ficou proseando até agora aqui. Agora que o patrão, né, já tá deixando aqui a emissora, né? A gente tava proseando aqui até agora, por isso tocou esse tantão de música. E é bom demais dar conta, não é mesmo? Pois é, então vamos pro último apoio cultural, porque daqui a pouquinho eu já vou voltar trazendo a saudade, né? Porque já são 14 horas e 51 minutos, né?
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4: É, muito bem, você ouviu então o Balança Cajuru chegando à sua reta final, né, gente? São 14 horas e 54 minutos. Tá nesse clima bom, né, gente? Porque agora, você sabe, agora é o amor e saudade, né? É a reta final aqui do Balança Cajuru. 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Vamos parabenizar mais uma vez aqui, né? Minha filha Madonna, que tá aniversariando no dia de hoje. É hoje mesmo, dia 28, né? Né, gente? Mas já fizemos a festinha pra ela no último dia 18, tava danado de bom, né? Hoje nós vai cantar parabéns de novo, porque nós nem não gosta, né, gente? Mandar abração também para os meus pais, logo vai cantar parabéns para os meus pais também, né? A dona Mônica e o Zé Tuni, que são meus pais, completando 52 anos, né, de casados hoje. Felicidades pra vocês, uma data que a gente não vai esquecer nunca mais não, né, mãe? Abração pra senhora aí e também pro meu pai. E rolou essa música linda aí, ao som de Teodoro Sampaio, Semente do Amor. Muito bonita, né, mãe? Abração pra senhora. Tem bom gosto, né? Tem bom gosto. E a Juscelia também, que mandou um abração. Juscelia, minha irmã, que mandou aí pra Madonna, minha filhota, né? Viu, Darcy Caminhoneiro? Abração pra você aí também, ligadinho com a gente, né? Lá no Rio de Janeiro, na cidade do Bang Bang. Onde tem troca de balas toda hora. Sacinho! É gente nossa, né, gente? Aí percorrendo as, né, as estradas desse país, né? Olha, o Tom Silvério ligado com a gente. Alô, Tom, abração pra você. Tô obrigado aí pela informação. A gente tava falando aqui, né, gente? Tá claro, interioso, que estava, né, contratando aqui. Ele já ligou. Não, Leninha, já foi contratado. Não precisa avisar mais, não. Beleza, viu? Precisando aí, tá? Pode mandar aqui pra gente, que a gente divulga aqui com o maior prazer, tá bom? Gente, agora são 14 horas 56 minutos, né?
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4: Tá bom, né, gente? Chegando então em a reta final, Balança Cajuru, né, gente? São 14 horas 56 minutos. Amanhã estaremos de volta a partir das 13 horas com mais um balanço.
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4: E hoje a gente vai embora aqui com a saudade, aquela saudade, aquele amor e saudade na Rádio do Coração.
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4: É aquele amor e saudade,
6: amor,
4: né?
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4: Olha, gente, hoje eu falei que a gente ia voltar ao passado do ano de 1986, né? Uma música que foi trilha sonora de filme, né, gente? É um sucesso, uma saudade do ano de 1986, né? Da cantora norte-americana Carly Simon. Gente, até pouco tempo eu pensava que era um homem que cantava essa música. Sinceramente, viu? Sinceramente, eu achava que Carly Simon era um homem, viu? Mas não é, viu? É cantora americana, né, gente? É Carly Simon, né? Que foi tema, foi trilha sonora, né, de filme do ano de 1986, né, gente? E chegou aí a 18º lugar na Billboard, né? Trazendo o 5º lugar aí, né? Na parada Adult Company nos Estados Unidos. E a letra, né, gente? Fala sobre aí recomeços na vida adulta, altos e baixos do amor e também a esperança que retorna após aí momentos difíceis, né? Então, a música Coming Around Again é uma famosa canção aí da cantora norte-americana Carly Simon, lançada em 1986, né? Fez trilha sonora, né, gente? Fez parte, né? Aí foi trilha sonora, né, do filme A Difícil Arte de Amar. Eita, essa senhora, então, de 1986. Integrou, então, aí o álbum Harmônico, né, gente? De 1987, né, gente? E essa música foi lançada, então, aí no final dos anos de 1986, né? Então, também é o que você vai ouvir agora no Amor e Saudade de hoje. Gente, eu ia falar aqui sobre o cardápio das comitivas, mas isso aqui fica para amanhã, porque ficou um tantão de recadinhos aqui que a gente não conseguiu atender hoje aqui, né? Os recadinhos, né, ficaram aí para amanhã. Amanhã tem mais recadinho. Amanhã tem mais balança, viu? E a tradução dessa canção, né, gente? Eu não falei, né? A tradução aí dessa música de Carly Simon, que eu pensei que era homem, mas não é mulher, né? Acontecendo novamente, né? A tradução dela. Mas você vai ouvir ela internacional, que é muito mais linda, né? Muito mais encantadora. Você não entende nada que fala, mas é aquela música que toca no coração, só pelo ritmo, né? Gente, vambora então, são 14 horas e 58 minutos, estaremos de volta amanhã, se Deus quiser, a partir das 13 horas, com mais um Balança Caju. Tem um restante de tarde, terça-feira, maravilhoso pra vocês, e amanhã a gente se fala, hein? Tchau, tchau, pessoal!
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4: 3 e 9.
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4: 3h42.
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1: 4:39.
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5: 4h48.
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6: 4:51.
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6: 4:53.
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4: Cajuru FM, 4h57.
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4: 4:59.
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1: 5 e 2.

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Ele cuida, Ele conduz, Ele protege os filhos seus. 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
3: 5h32.

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0: O anjo do Senhor anunciou a Maria, e ela concebeu do Espírito Santo. Ave Maria, cheia de graça, o Senhor é convosco. Bendita sois vós entre as mulheres, e bendito é o fruto do vosso ventre, Jesus. Santa Maria, Mãe de Deus, rogai por nós, pecadores, agora e na hora de nossa morte. Amém. Eis aqui a serva do Senhor, faça-se em mim segundo a vossa palavra. Ave Maria, cheia de graça, o Senhor é convosco. Bendita sois vós entre as mulheres, e bendito é o fruto do vosso ventre, Jesus. Santa Maria, Mãe de Deus, rogai por nós, pecadores, agora e na hora de nossa morte. Amém. E o Verbo divino se fez carne e habitou entre nós. Ave Maria, cheia de graça, o Senhor é convosco. Bendita sois vós entre as mulheres, e bendito é o fruto do vosso ventre, Jesus. Santa Maria, Mãe de Deus, rogai por nós, pecadores, agora e na hora de nossa morte. Amém. Rogai por nós, Santa Mãe de Deus, para que sejamos dignos das promessas de Cristo. Oremos. Infundi, Senhor, como vos pedimos, a vossa graça em nossos corações, para que nós, que pela anunciação do anjo, viemos ao conhecimento da encarnação de Jesus Cristo, vosso Filho, pela sua paixão e morte de cruz, sejamos conduzidos à glória da ressurreição. Pelo mesmo Jesus Cristo, Senhor nosso. Amém.
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0: vem comigo com muita alegria no programa No Mundo da Bola. Eu sou Pedro Betti, vamos que vamos. E olha só, já vamos começar falando aí do futebol paulista. O Corinthians foi denunciado pelo STJD e pode ser punido. O clube responderá aí por invasão a campo por duas crianças. Ô moçada, olha só isso. É, na partida entre Corinthians e Remo, disputada no dia 23 de julho, tivemos aí, né, um momento de pausa, onde duas crianças invadiram o campo. É, o clube será julgado e pode pagar uma multa de até 100 mil reais. Meu Deus do céu. Vamos combinar que o futebol hoje em dia, né, tá ficando um tanto quanto chato, né? É, tá ficando aí um tanto estagnado. Não só a favor da invasão e muito menos da perturbação dos atletas que são profissionais e estão ali procurando fazer o seu melhor dentro de campo. Todavia, ah, moçada, era criança e aí você tá ali naquele momento, aí o clube vai pagar aí essa farpelinha pra CBF, ah, tá difícil. Vamos falar do Galo, porque o técnico Barba, é, o treinador alvinegro, terá problemas para montar o meio-campo do Atlético contra o Juventude pela Copa do Brasil no próximo final de semana. O treinador não poderá contar com o Cissé no jogo de ida e aguarda aí o possível retorno do Alan Franco. É, meus amigos, vou falar para vocês, o jovem foi expulso aí aos 4 minutos do primeiro tempo na derrota de 2-1 para o Ceará na quinta fase da competição, isso lá no dia 13 de maio. Na jogada, vamos recordar aqui que o Cissé precisou parar um contra-ataque da equipe cearense e recebeu o cartão vermelho direto. Bom, a suspensão do Cissé e a oportunidade de manter a sequência do Galo na temporada, essa aí vai fazer com que o Eduardo Domingues, ele repense um pouquinho aí, né? Inclusive, o Cissé entrou outro dia contra o Palmeiras no lugar do Maicon, né? Só que aí, pensa comigo, após a vitória contra o Palmeiras e a entrada do Cissé, o Atlético, esse aí, tá pensando principalmente nessa intensidade de jogos também, que tá complicado. E aí, meus amigos, é o Atlético que vai jogar contra o Juventude pela Copa do Brasil. E depois, aí você sabe, né? Copa do Brasil é mata-mata. Um jogo pode fazer toda a diferença. Falando agora do Cruzeiro, vou falar pra vocês que o Marquinhos e o Anderson podem ganhar sequência com as ausências aí do Sinisterra e do Gabriel Peck. É, atacantes esses que vinham recebendo poucas oportunidades na equipe celeste. E agora, né, gente, devido aí a todas essas questões, né? Principalmente vamos lembrar do Gabriel Peck, né, que tem uma fratura aí na tíbia da perna esquerda e deverá aí, né, ficar possivelmente fora o restante da temporada. Já o Sinisterra, coitado, esse aí vai ficar mais um tempo fora dos gramados aí. Ainda não se sabe quando será esse período de recuperação, não. Vamos que vamos. Marquinhos, que inclusive entrou no lugar do Gabriel Peck em vez do Arroyo aí no final de semana contra o Botafogo. É, moçada, é o programa No Mundo da Bola que vem chegando nesta terça-feira. Terça-feira esta maravilhosa. Que prazer ter a sua companhia. Falando de tudo o que acontece e, claro, né, trazendo aí, né, a informação do jeito que você gosta. Vamos que vamos! Olha só, gente, vamos falar do Campeonato Mineiro do Módulo 2. Infelizmente, o nosso querido Guarani de Divinópolis não conseguiu a tão desejada classificação. Guarani esse que ficou aí pelo caminho, né? Ei, Guarani! Agora, meus amigos, duas equipes, entre as quatro que restaram aí nas semifinais, vão buscar aí esse acesso. E agora a gente tem, inclusive, aí Vila Nova e Aimorés, primeiro jogo que acontece nesse próximo domingo no Alçapão do Bonfim, em Nova Lima, e também Mamoré e Democrata de Sete Lagoas, primeiro jogo acontece em Patos de Minas. Sensacional, boa sorte aí para as quatro equipes e que as duas melhores vençam, consigam esse acesso e o ano que vem façam bonito na elite do futebol mineiro, principalmente tratando-se do Vila Nova, né? Existe toda uma expectativa, uma equipe tão tradicional. Esse ano, infelizmente, a gente viu aí, né, que a Caldência, a nossa querida veterana, que durante muitos anos figurou aí naquela parte de cima da tabela, acabou dando adeus aí ao Módulo 2 e caindo para o chamado para a chamada segunda divisão, que é como se fosse o módulo 3 do Campeonato Mineiro. E ainda falando do interior, eu trago notícia boa. Ah, eu vou falar da Série D. Na Série D temos 8 classificados. E detalhe, 6 sobem. É porque esse ano vai haver uma mudança na Série D. E agora, na Série C, aliás, e agora a gente vai ter uma Série C mais inchada para o ano de 2027. E detalhe, agora nas quartas de final temos aí o Uberlândia jogando contra simplesmente, moçada, a tradicional equipe de Alagoas. Eu vou falar para vocês, viu? Olha, é sensacional ver aí o Uberlândia chegando nesta posição tão importante da Série D. É Uberlândia e CSA, o Centro Esportivo Alagoano. É, meus amigos, Uberlândia que vai jogar a primeira partida lá no estádio Rei Pelé. Muito bacana tudo isso, né? Vamos torcer para que Uberlândia continue aí nesta ascensão. Uberlândia, que você sabe, né? É aí esse nosso representante mineiro na Série D. E se Deus quiser, na Série C também, hein? No ano que vem, né? Vamos que vamos, com muita alegria, falando de tudo que acontece. É o programa No Mundo da Bola que vem chegando. Olha só, vou falar para vocês aí desse evento que promete, evento esse tradicional na nossa cidade, é a Copa Zelito. Gente, é muito legal quando a gente fala da Copa Zelito, porque a gente fala com muito carinho. Eu mesmo já cobri aí essa vários anos. E pensar na Copa Zelito é pensar nesse nosso futebol aí de bairro, é pensar nesse vôlei que é jogado com os amigos. É, moçada, torneio esse que é muito bacana e que vai agora acontecer no mês de agosto. Então, fique atento, porque até o dia 7 de agosto, Copa Zelito essa, gente, que já teve as inscrições abertas no dia 13 de julho. Então, até semana que vem, 7 de agosto, você vai lá, retira a ficha do time, lá no Poliesportivo Municipal, na rua Joaquim Pacífico, número 100, no bairro São Luís. Não vai haver prorrogação aí da entrega de fichas, hein? E olha, moçada, é a expectativa aí por trás desse evento, da prática esportiva, da integração. Vai ser bom demais! Qualquer dúvida, liga lá no telefone 037, que é nosso código de área, 98413-4333. E as equipes interessadas em participar, tanto do futsal quanto do vôlei, deve correr, viu? Porque o prazo tá chegando. E olha, os formulários, eles aí, né, necessitam aí de xerox, necessitam aí, né, de toda aquela parte burocrática ali para serem preenchidos, hein? Vamos que vamos, com muita alegria, falando de tudo o que acontece, é a Copa Zelito que tá chegando, batendo na nossa porta. Sensacional, sensacional. O meu povo, eu vou falar para vocês, né? É tão legal quando a gente fala, né, de futebol regional. Inclusive, recentemente eu vi que em Divinópolis voltou o Campeonato Rural. Muito, muito legal tudo isso, né? Ah, moçada, é bom demais. Olha só, meu povo, vou falar para vocês que o Fagner vai ficar de fora pro duelo contra o Curitiba por suspensão. O William, lateral direito, vai assumir o seu lugar. Cruzeiro que joga na quinta-feira e aí vai ter esse desfalque importante. Partida que acontece 21h30 lá no Couto Pereira, em Curitiba. É, o cartão do Fagner foi aplicado no confronto entre Cruzeiro e Botafogo, realizado no último final de semana. É, meus amigos, antes do lance, o Fagner já havia recebido outros amarelos aí na partida contra o Internacional e o Flamengo. O técnico Arthur Jorge, que agora vai precisar de fazer aquela mexida no time para garantir, claro, a qualidade deste. Moçada, vamos que vamos, com muita alegria. É terça-feira com muita informação. Mandando um forte abraço pro Daniel. Daniel que me viu na rua e falou: Pedro, eu gosto demais do programa No Mundo da Bola, ô Daniel. Tamo junto e misturado. Ah, meu Deus do céu, mandando também um forte abraço para ele que pelas manhãs traz muita alegria e música sertaneja, acordando com muito humor aí, é Matheus Vasconcelos e claro, a galera da Arte Pisos, essa galera que tá trabalhando aí em prol de deixar sua casa ainda mais bonita. Sensacional. Ô moçada, eu vou tomar um copo d'água, dois palitos e daqui a pouco eu volto com mais informações.
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0: Eu tô chegando, trazendo a informação precisa, meus amigos. Vamos que vamos, falando do polêmico Neymar. Neymar que participou da festa do Bruninho em São Paulo com os parças. O atacante do Santos foi visto numa casa de show aí, né, na capital paulista durante a celebração do jogador de vôlei Bruninho, que completou 40 anos. A presença do camisa 10, associada a um universo de contatos próximos, gerou novamente reação da torcida santista, especialmente porque ocorreu no mesmo dia aí em que o Neymar, né, garantiu que estaria apto para a preparação da Copa Sul-Americana. Neymar que minimizou a controvérsia, negando que não tenha compromisso com o Santos. Inclusive, esse foi importante peça no empate entre Santos e Chapecoense 2-2. Meus amigos, o Neymar, que eu vou te falar, gosta de um pôquer, uma casa de shows. A celebração que atraiu convidados aí estrelados, né? Vamos dizer assim, né? Só grandes nomes aí, a lá Rafael Zulu, Thiaguinho, Luciano Huck. Meus amigos, um contexto de controvérsias, complicado tudo isso. A diretoria do Santos disse que não sabia do evento e aparentemente ignorou. Vamos que vamos, com muita alegria. Olha só, moçada, vou falar para vocês de tudo o que está acontecendo. E após a vitória do Palmeiras, o Atlético vai encarar, como eu disse, o Juventude. O confronto de ida das oitavas de final da Copa do Brasil, que vai acontecer na Arena MRV. E os ingressos já estão disponíveis. Alô, família cajuruense, é o momento de apoiar, hein? Que é isso? Final de semana chegando aí, hein? Batendo na sua porta, você vai aproveitar o filhão que tá de férias, a filhona, traz a namorada, traz todo mundo para participar. E aí eu vou falar para vocês, hein? É a retomada das atividades aí da Copa do Brasil. O Juventude, que vindo da Série B, é o rival direto aí na primeira etapa do mata-mata da Copa do Brasil. A condição do adversário na Copa do Brasil em um torneio eliminatório impõe inclusive ajustes táticos e estratégicos, né? Porque o foco aí é não ser surpreendido, né? Na verdade, é o seguinte, é o Barba buscar manter essa disciplina e destacar o essencial, que é a postura, claro, né, ofensiva e jogando com alegria do time mineiro. Meus amigos, inclusive em entrevista recente aí, o técnico Alvinegro disse o seguinte: bom, primeiro temos momentos importantes. O contra o Palmeiras foi uma mentalidade de brigar para cima da tabela. Sabemos que vamos enfrentar um adversário que tem aí se concentrado bastante, destacado, não por jogar contra um time da Série B, mas vamos pensar que não será fácil esse jogo. Copa do Brasil é mata-mata, e mata-mata quem ganha passa. Exatamente, né? É isso aí. Principalmente pensando aí, né, que são competições diferentes, né? Bom, pro Atlético, que essa semana vai ter um respiro na agenda, preparando aí para o fim de semana. A programação da comissão técnica aí tá mais tranquila, né? Então o foco e os compromissos do Campeonato Brasileiro não vão acontecer, pois, por hora, o Atlético segue na esperança aí, né, de ver quem vai ser o seu adversário na Copa Sul-Americana. Vale lembrar que o confronto entre Atlético e Bragantino, originalmente marcado para o meio de semana, foi adiado, né? Porque o Bragantino está jogando aí, né, os playoffs da Copa Sul-Americana contra o Sporting Cristal do Peru. Inclusive, o vencedor deste confronto, coincidentemente, pega o Atlético, né? O Atlético tá aí esperando e de olho no Bragantino. Duas vezes de olho no Bragantino. Meus amigos, vamos ver o que vai acontecer. O Galo se preparando aí para tudo que vai rolar. Inclusive, mês de agosto. Ixi, vai pegar fogo. Tem muita coisa boa pela frente. Daqui a pouco eu tô voltando com mais notícias, trazendo muita animação. Mas primeiro, vamos pro nosso apoio cultural.
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3: 6 e 9. 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
0: Eu tô chegando nesta terça-feira com muita alegria. Eu sou Pedro Betti e agora é o programa No Mundo da Bola. Boa noite, povo cajuruense. Ô moçada, já vou começar trazendo uma polêmica. Tava vendo um vídeo no dia de hoje e é engraçado isso, né? Como que as mulheres, esposas e namoradas, enfim, dos jogadores têm mais visibilidade do que as jogadoras de futebol. Muito interessante pensar, né, que coitadas, essas aí estão lutando em prol do nosso país, buscando, claro, fazer a diferença nos gramados, todavia muitas vezes não são reconhecidas. É complicado tudo isso, ainda mais quando a gente pensa aí que o futebol feminino é tão importante e que no ano que vem tem Copa do Mundo Feminina, Copa do Mundo Feminina que tá aí chegando, batendo na nossa porta. É, meus amigos, vamos que vamos, com muita alegria e, claro, responsabilidade para a gente falar dessas meninas aí, né, que simplesmente estão na luta no futebol feminino. E muito interessante a gente pensar, né, sobretudo nessa importância da gente valorizar o futebol feminino. Afinal de contas, trata-se de um esporte, assim, claro, como todos os outros. E, claro, né, a gente está falando de mulheres que estão defendendo as nossas cores. Olha só que bacana. Escuta um pedaço dessa reportagem aí do podcast.
11: Será que a gente já pode dizer que as redes sociais estão viciadas em acompanhar e divulgar mulheres de jogadores de futebol, enquanto se recusam a dar esse mesmo espaço para jogadoras nas modalidades femininas? Com a chegada da Copa do Mundo, um tema em particular ganhou destaque nas redes sociais, que foram as WECs. Esse é o termo em inglês para a gente poder falar das esposas ou namorada dos jogadores. E apesar do foco agora ser no futebol, esse é um fenômeno que se estende para vários outros esportes, seja o basquete, a Fórmula 1, o futebol americano e por aí vai. E não me entenda mal. Não tem nada de errado em gostar ou acompanhar das UX, até porque se eu não gostasse de uma boa fofoca, eu não teria virado jornalista. Só que tem uma coisa que eu não consigo parar de pensar, que é: será que quem acompanha, curte, divulga e até mesmo vira fã das mulheres dos jogadores dá esse mesmo espaço e reconhecimento para jogadoras de futebol? Será que a gente acha interessante comentar e acompanhar as UX porque elas são uma presença feminina ali no meio de um esporte tão masculino, ou talvez porque elas representam um certo ideal conservador de uma mulher no lugar onde ela deveria estar? Nesse caso, seria em segundo plano, como coadjuvante? E será que a gente pode dizer quase como uma esposa troféu?
12: A minha mulher é...
0: Muito bem, moçada. A questão é muito polêmica, independente aí, né? Claro, cada um tem direito de fazer aquilo que gosta, aproveitar bastante. E afinal, né? As esposas dos jogadores têm o direito de curtirem, aproveitaram lá nos Estados Unidos. Todavia, é importante a gente falar é da valorização do futebol feminino, porque é essencial para o esporte, gente, e principalmente para a construção de uma sociedade mais justa. E durante muitos anos, essas mulheres brasileiras enfrentaram preconceito e tiveram poucas oportunidades de praticar e desenvolver o seu futebol. O crescimento da modalidade é muito fruto de investimento, estrutura e visibilidade, claro, né, que está trazendo aí. Valorizar o futebol feminino, então, significa garantir melhores condições de trabalho, salário justo e, sobretudo, cobertura de imprensa, base. Então, não tem importância as esposas dos jogadores se exibirem. Apesar que as redes sociais, né, gente, estão um campo, assim, que eu vou te falar, né, meio fútil, né? Mas a questão aqui é pensar nessas outras mulheres trabalhadoras do mundo da bola. É, gente, vamos que vamos. Afinal de contas, a paixão do futebol pertence a todos, mas tem que ter espaço aí para diversidade. E claro, vamos falar que investir no futebol feminino é pensar nessa representatividade desse que é o esporte tão importante para nós. Chama a atenção da Espanha, né, que é campeã do mundo no futebol feminino atualmente e no futebol masculino. Vamos que vamos, fica um momento aí para reflexão, meu povo.
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0: E vem comigo com muita alegria, falando do Cruzeiro. Não deu para o Cruzeiro no último final de semana, que acabou vacilando jogando em casa. Todavia, agora é bola para frente, levanta a cabeça, Cruzeiro. Cruzeiro que iniciou a venda de ingressos para o jogo de volta contra o Flamengo pela Libertadores, com prioridade, claro, para o sócio torcedor. Ô, gente, é com 3 semanas de antecedência, sabe por quê? Esse duelo vai pegar fogo e a comercialização começou no dia de hoje a partir das 3 horas da tarde. Aí, meu amigo, possivelmente no início vai ser mais tímida, mas a hora que a coisa começar a pegar fogo é um evento de grande visibilidade. Eu vou falar para vocês, hein? Os prazos de venda aí vão ser curtos, hein? Fiquem atentos. A torcida cajuruense que gosta de ir no Mineirão, gosta de participar. Ô, gente, vamos falar também que o Cruzeiro aí, meus amigos, viu Fabrício Bruno deixar o duelo contra o Botafogo por mal-estar, e esse aí vai passar por exames. A gente já sabe que o Sinisterra, esse também peça fundamental do clube, vai deixar aí um tempo para recuperação, né? Cruzeiro que informou aí que desde abril, após se recuperar da contusão anterior, o colombiano passou a treinar normalmente. Todavia, agora com esse novo acidente, né? Essa nova recorrência. Vamos ver como é que vai ficar tudo isso aí, né? Ei, meu povo, tá complicada a situação aí, né? Simplesmente esse Cruzeiro que deu mole aí no domingo, né? Agora é o Cruzeiro, claro, né? Juntar as suas peças, contar com aquele azeite português do técnico Arthur Jorge para deixar as coisas mais tranquilas e focar principalmente na Copa do Brasil e na Libertadores. Meus amigos, Cruzeiro que na Libertadores, inclusive, utilizará um patch em alusão aos títulos que ganhou dos 16 clubes participantes aí das oitavas de final. O Cruzeiro se destaca, claro, por 2 títulos em 1976 e 1997. O adereço faz alusão aí às taças levantadas pela Raposa. Vale ressaltar que o preço é um pouquinho salgado, né? R$ 79,90. Raposa que enfrenta então o Flamengo no jogo de ida da Copa Libertadores no dia 12 de agosto, quarta-feira, 9h30. Já o jogo de volta, esse que a gente comentou aqui no dia de hoje, vai acontecer no dia 19, no Maracanã, lá no Rio de Janeiro. Vamos que vamos, acompanhando tudo o que acontece com a equipe celeste. Vale dizer que no dia de ontem, quem recebeu aquela moral da equipe foi o Gabriel Peck. O apoio moral que é tão fundamental, e durante a sua recuperação ali da fratura da tíbia, os jogadores estiveram presentes no Hospital Horizonte, dando aquele apoio, né, segurando a mão dele. É isso aí que faz toda a diferença. Bom, vamos falar também do Cruzeiro do Basquete, que mais uma vez vem se destacando aí, uma sequência de 5 vitórias. E no dia de ontem, Itatiaia Sul conseguiu emplacar mais uma vitória celeste, vencendo aí o time do Bauru. Sensacional! O Cruzeiro que tá aí com a bolinha no campo e com a bolinha também nas redes do basquete. Bacana demais!
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0: vem comigo falando do Galo. Vamos que vamos. Galo esse, meus amigos, que simplesmente tá rindo à toa após a vitória no Brasileirão sobre o Palmeiras. E olha, o Atlético tá de olho aí nessa venda de ingressos também contra o Juventude. Já comentei aqui a oportunidade aí do torcedor cajuruense prestigiar o clube. Teremos inclusive 5 mil ingressos de graça para torcedores que não conhecem o estádio. A venda desses ingressos de graça começou a partir do dia de hoje, às 10 horas da manhã. E aí tem algumas condições básicas aí, né? Principalmente a questão do requisito é a identidade digital. Vamos ver o que vai acontecer. Lembrando que para esses ingressos tem condições de resgate para setores específicos do estádio. Bom, o Atlético tá mais tranquilo essa semana, vai poder se preparar e sabe que é importante já garantir um bom resultado dentro de casa contra o Juventude para dar sequência aí no campeonato. Atlético que vai ter aí, né, simplesmente o Juventude duas vezes, agora no final de semana, dia 1º, e posteriormente no dia 4, na terça-feira. É o Galo que encara o Juventude em busca desta classificação da Copa do Brasil. E olha, eu vou falar para vocês, o gol do Igor Gomes ontem foi repercutido aí de maneira ampla nacionalmente, né? Um gol que foi decisivo e, claro, né, mostrou essa renovação do Atlético aí. Também vale destacar aí, né, que pensando no Galo, o Galo esse é 13, mas saiu da 13ª colocação para a 8ª colocação no Brasileiro. E a gente sabe que um grande objetivo do Atlético esse ano é principalmente nessa classificação para Libertadores, que é tão importante. E aí a força do elenco, né, e principalmente as mexidas aí ao longo dos próximos jogos do técnico Barba, né, o nosso querido Domingues, que vão fazer a diferença. É o Galo do técnico Eduardo Domingues buscando aí a classificação para Libertadores, mas também buscando, quem sabe, aquele caneco para morder. Sensacional, sensacional. Vamos que vamos, acompanhando tudo o que acontece, falando. Ô, gente, e aí a pergunta que não quer calar, a gente até comentou sobre isso aqui, será que o Cicê merece mais espaço no time do Atlético? Jogador esse que tá voando, jogando fino da bola. Todavia, vamos tirar como exceção a Copa do Brasil, que está suspenso. Precisava de mais uma moralzinha, né? Precisava mais daquele apoiozinho ali para ainda continuar ainda mais brilhando, né? Vamos ver o que vai acontecer. Bom, gente, simplesmente é o Galo que tá aí buscando fazer a diferença e tá de olho nesse jogo do dia de hoje, hein, entre Bragantino aí e Sporting Cristal do Peru. Jogo interessante que, claro, né, fala muito aí sobre o próximo adversário do Atlético na próxima fase da Copa Sul-Americana. É um olho no peixe, outro olho também aí, simplesmente, né? No Bragantino duas vezes, né? Porque o Bragantino também posteriormente vai ser adversário do Atlético, né? É, meus amigos, vamos que vamos, com muita alegria falando do Galo e, claro, nessa expectativa. É terça-feira. E olha, amanhã eu tô de volta com mais informações aqui a partir das 18 horas no programa No Mundo da Bola.
1: 6:31.
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0: 6h45.
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3: 6h56.

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1: 7:02.
2: Nayara Azevedo.
3: E Crisiná.
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0: 7h32. 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
11: 7:58.

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2: 8:15.
3: Cacho Leone.

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0: 8:24.

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1: 8:29.
3: Jorge Matheus,

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